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1: Vamos trazer aqui a dupla em dose dupla de hoje com Bruno e Marrone. Começamos aqui com Ligação Urbana. Bom dia.
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1: Estamos agora com o nosso segundo momento da dupla, em dose dupla, aqui no nosso Amanhecer no Sertão. E aqui vamos ouvir Christian e Ralph, começando aqui com Poeira no Vento. Essa vai para nossa amiga Arlete, ela gosta muito dessa música, tem que ir para ela sim. Para você também que está na nossa companhia, na nossa sintonia dessa manhã de sexta-feira, muito obrigada pela audiência e tenha um bom dia.

Opa, vamos concluir por aqui o nosso... O microfone está muito legal, mas vamos encerrar aqui o nosso Amanhecer do Sertão. Vamos encerrar o nosso Amanhecer do Sertão, que volta agora na próxima segunda-feira. Estaremos por aqui com mais música para você curtir. Vem aí... propaganda eleitoral. Opa, agora sim. Vamos encerrar o nosso Amanhecer do Sertão de hoje, que volta na segunda-feira. Vem aí a propaganda eleitoral gratuita e depois o Café com Democracia e meio-dia o Independência Informa. Bom dia.

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4: De hoje é o 61, a cor é o rosa. Gêmeos. Geminiano, geminiana, tudo bem? Bom, cuidado para não pesar a mão nos sermões e cobranças hoje, ok? A sexta-feira está mostrando que quem sabe esperar o momento certo tem mais chance de sair ganhando. O romance tem tudo para ser surpreendente. O número de hoje para vocês de gêmeos é o 35, a cor lilás. E o você de câncer? Bom dia para agir, tirar planos do papel, colocar uma ideia em movimento. As chances são enormes de sucesso hoje, viu? Nos relacionamentos, você também tem chance de ter um date hoje, né? Tá aí, tem um bem já, um amorzinho? Conversas sinceras podem render mais do que você imagina. O número de hoje para a galera de câncer é o 36, a cor violeta.
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4: Falando para você de Leão. Hoje, uma energia de novos começos e recomeços chegando, tá te estimulando aí a dar um start em um projeto. Projeto que tava engavetado, sabe? Ou aquela ideia guardadinha na cabeça. Pode ser um dia de criações, possibilidades e realizações também. A noite favorece conversas, troca de mensagens e até um caso rápido. No número de hoje é o 1, a cor amarelo-ouro. Como pode ter maior atenção aos detalhes durante o dia, aproveite para organizar as contas, rever gastos, tomar decisões. À noite você vai buscar o equilíbrio entre guardar e gastar, né? Com seu charme em alta, pode engatar um novo romance. Número de hoje para você, virgem, é o 54, a cor azul. Libra, amores! Pode ser o momento de refletir e até repensar os seus próximos passos profissionais. Agir nos bastidores também tende a ser uma boa, já que deve te ajudar a manter o foco e ficar de olho nos pormenores. Olha, o romantismo promete tomar conta hoje, tá, Chuchu? O número da sorte para vocês de Libra é o 13, a cor azul esverdeado. E você de escorpião, dia tá aí trazendo conversas úteis e até uma ajuda na hora certa. Só lembre daquela máxima, cada um no seu quadrado e manere aí nas críticas, ok? Tem tudo pra curtir a sua noite de sexta no maior chamego, que é isso. O número da sorte é o 36, a cor é cereja.
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4: Alô, você de Sagitário. Sagitário. Pode ter um dia para rever objetivos, traçar novas metas mais realistas, correr atrás de uma oportunidade melhor, tem tudo para alavancar a sua carreira. Se tá solteiro, solteira, bora sair e ficar de olho no seu círculo social, pois o amor pode surgir no meio da galera ou numa baladinha aí à noite. O número da sorte é o 2, a cor branco. Capricórnio. Oi, Caprica, pode pintar uma novidade no serviço ou um novo emprego, hein? Além de ser uma boa época para fazer planos, investir no seu aperfeiçoamento ou especialização, tende a abrir portas. Se já se amarrou, Bom, bora descobrir mais sobre o seu benzinho então, né? O número de hoje pra você de Capricórnio é o 34, a cor azul. Aquário. Senhoras e senhores de Aquário, hoje é um bom momento para colocar os boletos em ordem. Pode iniciar hoje uma fase mais prática e organizada nas finanças, viu? Tá na pista? Uma nova atração promete virar um romance delicioso. Agora, se você já tem, né, o seu bem, pode dar aquela renovada na relação também. O número da sorte é o 20, a cor prata. Peixes. E você de peixes? Parcerias estão favorecidas. Hoje o dia pode trazer novas oportunidades. seja para quem busca algo melhor ou está desempregado, desempregada também. À noite, desejo, sedução e reciprocidade ficam em alta nos momentos íntimos. O número da sorte para vocês é o 43, a cor azul royal.
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9: Dois amigos estavam bebendo juntos. Um era aquele tipo chato, que acha que entende de tudo e gosta de dar lição de moral nos outros. Não demorou muito pra ele fazer um desafio para um amigo.
10: Me diga 5 marcas de uísque.
9: O cara respondeu num fôlego.
11: Black, White, Kurt, Shark, Chivas, Bell e Johnny Walker.
9: O chato concordou com a cabeça e perguntou.
10: Agora 5 de cerveja.
11: Brahma, Antarctica, Caracu, Skol e Kaiser.
9: O amigo então lhe fez a terceira pergunta.
10: Agora 5 marcas de camisinhas.
11: John Tex, Ola e...
10: Tá vendo aí, rapaz? Você anda precisando beber menos e fazer mais amor.
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8: Eu sou emocional. Mito ou habilidade que pode ser desenvolvida? Conosco, Lúcio Pessoa, master terapeuta, TRG e escritor. Lúcio, seja bem-vindo.
9: Obrigado, Luiz, mais uma vez aqui com vocês. Dá um bom dia bem especial para as pessoas que estão nos ouvindo, que sempre nos acompanham. E vamos para frente.
8: Então, você já pode perguntar, tirar sua dúvida sobre o tema, sua dúvida pessoal. Fique à vontade, participe, interaja conosco nesses próximos 30 minutos. Dr. Lúcio, o equilíbrio emocional é mito ou realidade? Dá para desenvolver isso de verdade?
9: Então, vamos começar já esclarecendo o tema, né, Luiz? Eu acho que a primeira coisa que a gente precisa falar é que equilíbrio emocional, às vezes as pessoas perguntam, o que é equilíbrio emocional? Equilíbrio emocional é eu sentir sem deixar ser dominado pelo que eu estou sentindo, né? Então, equilíbrio emocional nada mais é do que isso. E quando a gente pergunta se equilíbrio emocional é um mito ou se a gente desenvolve, acho que é importante entender também que equilíbrio emocional não é um estado fixo que a gente atinge e mantém para sempre. Então, pensar dessa forma é sim um mito. É mais uma habilidade, equilíbrio emocional é uma espécie de músculo que a gente vai treinando à medida que a gente vai se expondo a determinadas circunstâncias na vida. Ou seja, ninguém vive em paz 24 horas por dia, né? O que existe é uma capacidade de reconhecer quando eu saio do centro e ter uma habilidade de voltar mais rápido para esse centro. Então, isso se desenvolve, sim, com autoconhecimento, com repertório emocional e com prática, com treino todos os dias.
8: Lúcio, num canal como esse, que é dito como político, é cultura, por que é importante tratar desse tema?
9: Porque se a gente não... Eu costumo falar, Luiz, que se a gente não está cada vez mais centrado em quem nós somos e buscando um bem-estar, né, individual, dificilmente a gente vai conseguir se manter em harmonia, em sociedade, em família, com as nossas relações. Então, estar diante de outras pessoas e fazer parte de uma sociedade, inevitavelmente, vai exigir que a gente tenha um pouco mais de equilíbrio emocional, porque a gente lida com divergências, com ideologias diferentes, com pensamentos diferentes. Então, é importante que a gente tenha esse entendimento de que estar bem, estar em equilíbrio, isso é essencial, tanto para nós mesmos, quanto também para quem está convivendo ou se relacionando com a gente, quer a gente queira ou quer a gente não queira.
8: Importante, justamente para que todos vocês percebam, né, deve estar percebendo que é importante o equilíbrio emocional nesse duelo que está acontecendo, essa verdade, nesse dia a dia das eleições, a gente conviver com os próximos, com os nossos amigos e familiares, ou até ali na padaria, quando você vai comprar o pão, para não se aborrecer. Então, é importante esse programa de hoje. Então, porque às vezes agimos por impulso, mesmo sabendo que não deveríamos?
9: É, esse ponto que você falou é importante, desse momento que a gente está vivendo no país, mas também trazer, Luiz, essa reflexão para o dia a dia, né? Então, hoje, talvez exista essa disputa de ideias no campo político, mas todos os dias a gente tem isso, no trabalho, com a esposa, com os filhos, com os amigos. Então, o equilíbrio ou desequilíbrio emocional ele pode se manifestar em qualquer uma das circunstâncias. Agora, respondendo a sua pergunta, né? Por que é que a gente age por impulso, mesmo quando a gente sabe que não deveria fazer dessa forma? O nosso cérebro, nós temos um cérebro que é preparado o tempo inteiro para nos proteger. É daí que surge essa explosão, digamos assim. Então, diante de uma situação que pareça ameaçadora, ou seja, alguém falou alguma coisa que eu não gosto ou que, de alguma forma, entrou em contato com um ponto meu que é vulnerável. Então, eu não tenho repertório emocional para isso. Se eu não tenho repertório emocional para lidar com isso, entra em ação aquilo que a gente chama de cérebro reptiliano, que é uma parte do nosso cérebro, que é a parte mais primitiva, que está ligada à sobrevivência. Então, todas as vezes que alguma coisa me aflige, que eu entendo aquilo como sendo uma afronta, que vai me tirar do meu lugar de paz, esse cérebro entra em ação e ele dispara respostas físicas e fisiológicas antes mesmo que eu pense racionalmente. Então, por isso, muitas vezes, nós agimos por instinto, por impulso, e aí só depois nós acordamos, né? E ficamos naquela, poxa vida, por que que eu fiz desse jeito? Por que que eu falei tal coisa? Porque a gente tem esse cérebro que tem essa predisposição para que a gente já reaja automaticamente no mesmo instante em que a gente é estimulado ou provocado.
8: Então, o corpo participa desse processo tanto quanto a mente?
9: Totalmente. Totalmente. O corpo e a mente, eles estão conectados, né? Emoção não é só pensamento, né? Emoção também é fisiologia. Então, é por isso que quando alguém me xinga, alguém me bate, alguém traz para mim algo que é desconfortável, além do que eu sinto emocionalmente, meu coração acelera, minha respiração muda, meus músculos tensionam, minha mandíbula tensiona. Então, quando a gente entende que o corpo, né, está reagindo antes da razão, porque, veja, eu recebo um estímulo, uma provocação, eu sinto, ou seja, as emoções elas fluem, e aí logo depois o meu corpo reage antes de eu processar e de eu pensar. Então, quando eu entendo isso, fica mais fácil ter um pouco mais de compaixão, né, comigo mesmo, nesses momentos que às vezes são momentos realmente delicados, a depender do momento. E também aprender a usar o próprio corpo, a respiração, como uma ferramenta para autorregulação dessa emoção antes que ela nos domine. Então, por isso que o corpo ele está presente, sim, nesse processo.
8: Você costuma dizer que o equilíbrio emocional deveria se chamar equilíbrio racional. Por quê?
9: Então, eu tenho trazido muito essas reflexões nos lugares onde eu vou, porque a gente sempre pensa assim, o meu emocional fez com que o meu racional fosse pelo ralo. Mas veja, a gente pensa dessa forma, mas quanto mais eu tenho um potencial, uma capacidade de racionalizar as coisas, mais eu posso e consigo colocar o meu emocional em equilíbrio e nos trilhos. A gente costuma pensar que é o emocional que bagunça o racional, mas muitas vezes é o contrário. É a razão que me devolve o equilíbrio. Quando eu vou para a razão, quando eu racionalizo, eu começo a entrar no eixo. Então, quando eu consigo parar, entender o que é que aconteceu, porque toda a sensação, toda a emoção vem do fato. Então, quando eu entendo esses fatos, quando eu reconheço que eu não tenho controle sobre tudo, sobre o outro, isso é um movimento racional. Então, é esse movimento que tira a gente desse caos. Então, quando eu entendo, por exemplo, que o outro falou aquilo que foi desagradável para mim, porque é o outro, talvez ele tenha as razões dele, ele não tem o conhecimento que eu tenho, ele está no momento, veja que eu estou racionalizando. Então, não dá para controlar a emoção com mais emoção. Eu preciso de uma pausa racional para me reorganizar. Então, por isso que eu tenho falado muito que equilíbrio emocional, ele deveria, em alguns momentos, se chamar equilíbrio racional. Então, quando eu me equilibro racionalmente, eu pondero, eu penso, eu racionalizo, eu considero, eu começo a andar por caminhos em que o meu emocional vai se estabilizar.
8: Por exemplo, como uma pergunta por fora aqui, como se preparar psicologicamente se você vai ali no local, daqui a pouco eu vou lá, sabe que a venda de produtos de carro, preciso trocar um assessor de ré do carro da minha mãe, é todo mundo bolsonarista, principalmente o dono, mas que antes a gente tinha até um contato bom. Como já ir preparado psicologicamente, que ele vem de lá para cá falar de Lula ladrão e etc. E você gosta do local porque trabalha bem. Então, como evitar de ter brigas para não deixar de ir nesse local que você sabe que trabalha com competência, apesar de ser politicamente divergente do meu pensar, digamos assim. Porque ele vai lá para cá, vai chegar, eu vou ficar calado, eu vou mandar ele logo para aquele canto, faça se lascar, me deixe em paz.
9: Veja, o que acontece é que quando a gente fala de equilíbrio emocional, de desequilíbrio emocional, existem algumas circunstâncias que podem levar a gente para esse lugar de instabilidade. Isso pode realmente ser um acontecimento, ou seja, eu estou saindo de casa para o trabalho e aí, de repente, teve uma tempestade, uma grande chuva e aquilo me desequilibrou porque eu tinha um compromisso com a hora marcada. Veja que esse fenômeno não tem ninguém envolvido, né, diretamente. Agora, o que você traz para mim é um fenômeno, digamos assim, é uma situação em que existe a relação, existe o outro. O outro, de certa forma, provoca em mim esse desequilíbrio. Só que o que a gente precisa pensar é o outro que provoca o desequilíbrio em mim ou sou eu quem me permito ser desequilibrado pelo outro? Porque tudo é sobre nós, tudo é absolutamente sobre nós. Então, existe uma frase do Leandro Carnal que eu repito muito para clientes, entrevistas, que eu acho muito, muito, muito importante assim, de ser refletida, que é quando ele diz assim, olha, ninguém que queira intencionalmente me afetar, ele vai conseguir, porque ele só tem duas alternativas. Uma é tentar me afetar com a verdade. Então, se alguém diz que eu tenho uma barba branca, eu não posso me afetar com isso, dizendo ah, ele está me xingando, está me chamando, porque eu tenho uma barba branca. Então, isso é uma verdade. Então, por que eu vou me afetar com isso? Quando também o outro traz para mim algo que não é verdade, ou seja, dentro das minhas concepções, da minha consciência, então por que eu me afeto com aquilo? Então é possível ter debates, diálogos, discordâncias, concordâncias, sem que eu me afete a ponto de realmente sair dos trilhos, sair do equilíbrio, xingar o outro, falar coisas que são desagradáveis. Então, quanto mais eu olho para mim, entendo que o outro tem uma verdade que é diferente da minha e saio um pouco desse campo de sofrer para tentar inverter a verdade do outro, menos eu sofro. Talvez na prática isso não seja tão fácil, mas é respiração, é compreensão de quem eu sou, é fazer coisas diversas, e talvez a gente fale daqui para frente um pouquinho sobre isso, ter novas experiências para poder também ter uma compreensão diferente de mundo, e aí a gente vai encontrando esse lugar.
8: Isso quer dizer que precisamos desligar as emoções para termos equilíbrio?
9: Não. Pelo contrário, Luiz. Equilíbrio não é ausência de emoção, tá? Nós não somos robôs. Equilíbrio é uma integração entre o sentir e o pensar. Então, o problema não é eu sentir raiva, o problema não é eu sentir medo, o problema não é eu sentir tristeza, é ficar refém desse sentimento sem conseguir dar um passo para trás. Então, o objetivo não é a gente se anestesiar, não é a gente congelar ou neutralizar a emoção, é a gente ampliar a capacidade de dialogar com ela. Então, o outro falou aquilo, eu senti raiva. Por que é que eu senti raiva? De onde é que isso vem? Isso vai me levar para que lugar? Que contribuição é essa raiva para mim? De que forma é que eu consigo controlar isso? Então, quando eu entro nesse lugar de entender o que eu estou sentindo, eu dou importância para o que eu senti, mas eu não amplio ela, nem o alimento, nem o rego, a ponto dela ser algo que me domina, que me controla e que muitas vezes me desestabiliza e destabiliza o outro e a relação. Então, não é desligar a emoção, é manter o botão da emoção ligado. Agora, não permitir de forma alguma que ela seja a dominante sobre nós dentro dessas circunstâncias.
8: Vocês estão assistindo o programa Café com Democracia, de segundas às sextas-feiras, aqui na TV Atitude Popular, comigo, Luiz Regadas. Hoje, tratando do tema equilíbrio emocional, mito ou habilidade que pode ser desenvolvida com o Dr. Lúcio Pessoa, master terapeuta. Aqui conosco, mandando um alô, como sempre, o professor Aristides, que manda a mensagem. Como se dizia, um grito que é sem pensar, salva a boiada. Aqui conosco também temos Marcelo Luiz dizendo, bom dia, satisfação falar com o Dr. Lúcio Pessoa. Como ter equilíbrio em meio a tantos traumas resolvidos e ter um presente com tantas coisas fora da curva em minha vida?
9: Então, a gente vai falar das duas coisas, né? Vamos falar dos traumas. Quando a gente diz assim, ah, e às vezes eu perco o equilíbrio porque esse desequilíbrio ele é perdido diante de uma situação que está relacionada a um trauma. Veja, os traumas são eventos, são episódios, são fatos que acontecem na nossa vida que foram muito fortes, muito intensos e que nós não tínhamos repertório emocional para lidar com aquilo. Vou dar um exemplo bem corriqueiro para que fique claro e as pessoas tenham entendimento. Imagine que uma pessoa ela sofreu um assalto na rua, tá? Alguém com a moto chegou e aquilo foi uma experiência traumática. Essa experiência traumática, o que ela é uma experiência traumática? Porque a pessoa que sofreu o assalto não tinha, naquele momento, entendimento para poder compreender, comportar e dizer para si mesmo, ah, isso é um evento que eu não morri, está tudo bem, ele só levou meu relógio, ou seja, não tinha repertório para ponderar e racionalizar isso, como muitas vezes, com o tempo, a gente acaba tendo. Então, se eu acabo não tratando essas experiências traumáticas como eu deveria, isso fica guardado, e aí, em um determinado momento em que eu me exponho em uma rua que está sem alguém, eu me exponho em um lugar que surge um motoqueiro do nada, então aquela experiência traumática ela vai reverberar, o meu inconsciente vai reconhecer aquilo e eu vou desencadear esse processo que a gente falou anteriormente do cérebro, do fisiológico, e eu vou entrar em desequilíbrio. Então, quando a gente fala como é que eu controlo os meus momentos de desequilíbrio quando eles surgem a partir de traumas, tratando o trauma, porque o trauma é a causa raiz dessas questões. E quando ele traz um outro lado, né? Está tudo meio que fora de lugar, né? As coisas estão saindo da curva. A gente está vivendo um tempo em que as coisas, às vezes, surgem de uma forma muito estranha. De novo, é o exemplo que eu dei para você na pergunta anterior. É eu voltar para mim, buscar meu bem-estar, entender que é tudo sobre mim, criar essas barreiras de blindagem para que o que vem do outro, o que vem do mundo, o que vem das circunstâncias não me afete, ou me afete o menos possível, ou mesmo quando afetar muito, afete muito, mas por um período curto de tempo.
8: Na prática, o que uma pessoa pode fazer no dia a dia para desenvolver mais equilíbrio emocional?
9: Olha, Luiz, o primeiro passo é o que a gente chama de autoconhecimento, né? As pessoas perguntam, Lúcio, o que é autoconhecimento? Autoconhecimento é entender quem eu sou, quais são os meus próprios gatilhos, quais são os padrões que eu repito, quais são as reações que eu tenho quando eu estou exposto a uma determinada situação ou circunstância. Então, na hora que eu conheço quais são as minhas fraquezas, quais são as minhas fragilidades, o que é que eu tenho de bom, o que é que eu tenho de ruim, o que é que eu conheço muito, o que é que eu não conheço ainda, então isso já é um pontapé inicial. Às vezes a gente se perde porque a gente está num tempo em que a gente está olhando muito para o externo, muito para o outro, muito para as referências que estão cada vez mais distantes da gente, mas às vezes, inclusive, a mídia nos aproxima. Então, quando a gente vai por esse caminho do autoconhecimento, o segundo passo, né, que é depois, é enriquecer o meu repertório emocional. O que é que significa isso? É viver experiências novas. Eu falo muito isso para as pessoas. As pessoas precisam viver experiências novas todos os dias. Na hora que eu vou assistir um filme que eu nunca assisti, daquele filme eu trago alguma coisa de referência, de conhecimento. Na hora que eu converso com o meu vizinho, na hora que eu vou na praia. Então, essas experiências novas propiciam com que a gente se relacione com o outro, com o mundo, com nós mesmos, e nós vamos, a partir delas, construir novos repertórios, novas definições, desfazendo certas definições que a gente tinha, né? E então é importante que a gente se permita ter contato com a arte, com a cultura, com pessoas diferentes, situações diferentes. Então, cada nova experiência dessa é uma ferramenta a mais na nossa caixa. Então, hoje eu só entendia disso. Mas eu conversei com o meu amigo ontem, ele trouxe um assunto novo, agora eu tenho outro entendimento, coloquei aqui, que uma determinada situação mais adiante, esse novo conhecimento pode ser utilizado, para que eu esteja ou me mantenha em mais equilíbrio. E o terceiro ponto é auto-perguntas. Então, a gente precisa criar esse hábito de se perguntar para quê, por quê, por que isso? Isso é contribuição para mim? O que é que me faz bem? O que é que eu gostaria de fato? Eu tenho realmente a ver com o que o outro está trazendo para mim? Então, diante das nossas próprias reações, fazer essas perguntas é muito importante, é esse diálogo interno. Então, não apenas dialogar com o outro, mas dialogar com nós mesmos é uma construção de repertório. Foi. Pensei que ia cair, Luiz.
8: Ah, não, eu mutei aqui que eu estava dando um pigarrozinho. Estou dizendo assim, se você está gostando do programa, deixa o seu like, comenta, compartilha. Quanto mais comentário, maior, mais impulsiona os algoritmos do YouTube. Então, comenta aqui, manda seu feedback, manda sua pergunta também, como fez o Marcelo, e fica à vontade que a gente tem mais uns 10 minutos. Doutor Lúcio, existe alguma prática simples que as pessoas possam começar a usar ainda hoje, agora, já?
9: Existe. Existe sim. Existe o antes de reagir, né? A gente dá o intervalo, ou seja, a gente separar o estímulo por um tempo da resposta. Então, veja, às vezes a gente cai numa armadilha de pensar que quando algo me move, me afeta, me impacta, eu preciso responder imediatamente aquilo, eu preciso reagir imediatamente aquilo. E não. Eu não sou obrigado, ninguém é obrigado a responder imediatamente após ter tido uma provocação que pode desequilibrar. Então, você pode respirar fundo, você pode contar até 10, você pode perguntar ao outro, você repete, por favor, que eu não entendi muito bem. Veja se você está ganhando tempo, né? Você está separando o estímulo, o que veio para você que te impacta, da reação que você pode ter. Então, você já sentiu, porque você recebeu o estímulo, mas lembre que não é sobre sentir, é como a gente domina esse sentir. Então, nomear o que a gente está sentindo. Então, o outro falou isso. Eu estou sentindo o que a partir disso? Uma raiva, senti uma tristeza. Então, esse pequeno espaço de tempo traz para a gente, de uma forma fantasiosa, digamos assim, uma intencionalidade. E ele já ativa a parte racional do cérebro e evita essa reação automática, impulsiva, que tudo isso tome conta da gente e a gente reage instantaneamente. Então, todas as vezes que você se deparar com alguma coisa, que você sentiu que aquilo te impactou e que você quer, né, pegar o pescoço do outro e apertar, respira, conta até 10, diz pro outro, deixa eu tomar um copo d'água e a gente conversa sobre isso, ou vamos conversar sobre isso amanhã. Isso é um intervalo importantíssimo para que a gente, uma prática essencial para que a gente comece a ter domínio também sobre quem nós somos e sobre os porquês da gente muitas vezes entrar em desequilíbrio.
8: Muita gente confunde o equilíbrio emocional com nunca se abalar. Como você vê isso?
9: Então, e aí isso é um dos maiores mitos que existe, né? Então as pessoas acham que vou ficar aqui ad eterno e não vou me abalar com nada. Se abalar faz parte do ser humano. Então, eu achei que é que ter equilíbrio emocional, eu não me abalar nunca. Né? Então outro xinga, outro bate, outro chuta e eu não me abalo. Não, a diferença está na duração do tempo em que eu fico abalado, na intensidade da minha reação e principalmente na capacidade que eu preciso desenvolver de me recompor quando algo me abala. Então, uma pessoa emocionalmente equilibrada não é quem nunca chora, não é quem nunca se irrita, não é quem nunca tem raiva, é quem consegue atravessar isso sem se perder dela mesma por muito tempo nessa situação. Então, por isso que não é nunca se abalar. Eu me abalo, mas eu me abalo por pouco tempo. Eu me abalo muito, mas eu volto logo para o meu eixo. Eu me abalo, mas eu reflito e eu acabo não entrando no caminho da agressividade, da violência. Eu me abalo, mas depois de um certo tempo eu não estou mais sofrendo com aquilo que me abalou. Eu já diluí. Então, é essa que é a grande busca.
8: Quando alguém percebe que está muito desequilibrado emocionalmente, qual costuma ser o primeiro passo para buscar ajuda?
9: Então, Luiz, eu sei que tem pessoas que estão ouvindo a gente, algumas que vão ouvir depois, porque esse programa, obviamente, vai ficar disponível para que as pessoas possam ouvir, e pode estar pensando assim, nossa, isso parece simples na teoria, mas na prática, para mim, é muito difícil. Eu acho que eu não consigo, assim, eu tenho embates ferrenhos todos os dias com a minha mulher, eu tenho embates todos os dias com o colega de trabalho, e eu acho que eu tenho muita dificuldade de fazer... Eu acho que eu não consigo, assim, eu tenho embates ferrenhos todos os dias com a minha mulher, eu tenho embates todos os dias com o colega de trabalho,

0: acontece do passado, traumas que me deixam no lugar de muito desconforto, né? Então, essa semana, inclusive, eu gravei um vídeo no Instagram falando disso, né? E entender de onde você vem, né? As suas origens, o que é que te compõe ao longo da tua vida e que padrões, né, você foi construindo. E aí, a partir disso, encontrar novas formas de reagir. Então, a terapia, esse suporte, não é para quem está mal, é para quem também quer se conhecer, quer evoluir, e buscar equilíbrio emocional é um caminho de evolução constante. É uma jornada de início, meio, e meio, e meio, e meio. Não tem fim. Então, hoje eu estou muito bem, eu já avancei muito, mas daqui a pouco eu vou ter uma circunstância no trânsito que eu nunca tive. Então, aquilo vai me tirar do eixo. Então, opa, eu estou no meio de novo. Então, vou reaprender. E mais uma vez, e mais uma vez, e mais uma vez. Então, pedir ajuda é importante, e quando sentir que precisa de um suporte, é buscar um suporte terapêutico.
1: Aqui conosco nós temos a Rosa Gonçalves dizendo: maravilha de programa. Obrigado, Rosa, por assistir, por comentar. Temos também o Marcelo novamente dizendo: bom dia, como ajudar uma pessoa com crise de desequilíbrio emocional? E aqui também o professor Aristides dizendo: dependendo da raiva, e ao psicólogo ou a psiquiatra. É, ou então dá uma corridinha ali no final de todo dia, como eu faço. Chega sexta-feira, nós somos filhos de Cristo, merecemos desopilar um pouco, sair com os amigos, ou então até em casa assistindo um bom filme para poder relaxar, como diz. Lúcio, contigo essas duas perguntas, depois ainda tenho mais uma.
0: É, a primeira pergunta do Marcelo é sobre a pessoa que está em desequilíbrio emocional. Uma das primeiras coisas que a gente precisa pedir para fazer é que a pessoa respire profundamente. Existe uma prática, uma técnica respiratória. Então, na hora que nós sentamos, nós começamos a respirar, aí sim a gente começa do fisiológico para o emocional, né? Então, a gente vai respirando, vai reposicionando os nossos batimentos cardíacos, a circulação sanguínea, o cérebro vai entendendo que nós estamos no estado de segurança, e as coisas começam a entrar no eixo. Existe uma escada de 3 degraus, né? Primeiro eu tento reagir, é aquela coisa impulsiva do cérebro reptiliano, depois eu sinto, é onde vem a culpa, a raiva, o remorso, o arrependimento, depois eu pondero. Então a respiração e esses pedidos de tempo que eu falei faz com que a gente chegue nesse lugar mais rápido. Então esse é o primeiro ponto. O outro ponto aí do professor Aristides, que você já falou, né, dessa corridinha, sair na sexta-feira, é o que eu falei. Experiências novas, diferentes, é sempre importante. E aí deixa eu aproveitar só um ponto, Luiz, para te dizer que às vezes a gente se aproveita da sexta-feira para fazer esses movimentos que você está falando que é importante. Mas a gente precisa pensar que ao longo da semana é possível também fazer movimentos pequenos. Poxa, eu trabalhei até 10 horas, o que é que eu vou fazer por mim diferente? Vai escutar uma música do cantor que você gosta, vai tomar um banho demorado, vai fazer tua respiração, e aí eu estou me cultivando como uma pessoa mais equilibrada, estou me autoconhecendo, estou me autocuidando, também nesses intervalos dessa rotina que às vezes nos engole.
1: É, eu sento na minha jacuzzi e fico tomando banho bem demorado, ouvindo um boa música.
0: Faça isso! Faça isso!
1: Eu vou comprar uma jacuzzi para mim.
0: Faça isso!
1: Brincadeira à parte, a gente chegou na pergunta final, Lúcio. Muito obrigado pelo programa, muito obrigado a todos que estão nos assistindo, e comentem mais aí que ainda dá tempo. Para quem se identificou com tudo isso e quer se aprofundar, como funciona a sua agenda? Como as pessoas te encontram, agendam uma sessão ou ficam por dentro dos seus próximos eventos, da sua agenda do dia a dia?
0: Tá bom, Luiz. Então, eu, como terapeuta, eu atuo em terapia individual, em terapia de casal também, com um método próprio chamado Desatando os Nós, e tanto no formato online quanto no presencial. O presencial eu atendo em Recife, no Shopping Rio Mar, no Trade Center 3, que é a Torre Empresarial 3, de segunda a sexta-feira. As pessoas podem entrar em contato comigo através do meu Instagram, @luciopessoaterapeuta. Em relação aos, a gente tem agora uma agenda com algumas oficinas de escrita terapêutica que estão agendadas. Então, dia 27 de setembro, eu estou em Fortaleza. Atenção, povo de Fortaleza, ainda tem algumas vagas. É uma turma bem pequena, de apenas 10 pessoas. Dia 10 e 11 de outubro, eu estou em Recife, no período da manhã, no Furdunço, Café e Cultura, no bairro da Tamarineira. E 10 e 11, os mesmos dias, só que à tarde, eu estarei em Olinda, na Cafeteria Bonfim. E aí, em Fortaleza, é no bairro Dionísio Torres, do Terruá Café Bistrô. Então, é isso.
1: Beleza, aqui temos mais um comentário do professor Aristide. Essa raiva crônica provocada pela depressão, transtorno bipolar, perigos imaginados e etc. Luz, tem mais alguma outra pergunta que você gostaria de comentar que eu não falei, com esse comentário do professor Aristides final aí?
0: Eu acho que é

0: importante esse comentário do Aristides, a gente entender que nós ocupamos dois espaços, duas estruturas. Veja, quando ele fala de, eu tenho um certo desequilíbrio emocional porque eu tenho uma condição neurobiológica, né, que a gente chama de neurobia divergente. Então, às vezes, eu tenho um TDAH.
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1: Tem mais sabedoria divina no ar. Assim diz a Bíblia. A bênção do Senhor é que enriquece e não acrescenta dores. Provérbios 10:22. Em breve, mais mensagens que tocam fundo.
0: Voltaremos a qualquer momento com mais. Assim diz a Bíblia.
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3: As bananas são curvas devido à forma como crescem em direção ao sol.
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5: O povo que conhece o seu Deus se tornará forte. Daniel 11:32. Cada crente entende que conhecer a Deus é a maior e melhor forma de conhecimento. E esse conhecimento espiritual é uma fonte de força para o cristão, pois fortalece sua fé. Os crentes são constantemente mencionados nas Escrituras como sendo pessoas que são iluminadas e instruídas pelo Senhor. Disse deles que tendes a unção do Santo, 1 João 2:20. E é a obra peculiar do Espírito que os leva a toda a verdade, e tudo isso para o aumento e estímulo de sua fé. Conhecimento fortalece o amor, assim como a fé. Conhecimento abre a porta, e após entrarmos por essa porta, vemos nosso Salvador. Ou, para usar outra analogia, o conhecimento pinta o retrato de Jesus, e quando vemos esse retrato, então nós o amamos. Não se pode amar um Cristo a quem não conhecemos, ao menos em algum grau. Se conhecemos senão pouco das excelências de Jesus, o que Ele fez por nós e o que Ele está fazendo agora, não poderemos amá-lo muito. Porém, quanto mais o conhecemos, tanto mais havemos de amá-lo. Conhecimento também fortalece a esperança. Como podemos esperar uma coisa se não sabemos de sua existência? A esperança pode ser o telescópio, mas até que ela receba a indicação, nossa ignorância se coloca na frente do vidro e não podemos ver absolutamente coisa alguma. Conhecimento remove o objeto de interposição, e quando olhamos através do brilhante vidro óptico, discernimos a glória a ser revelada e a antecipamos com alegre confiança. Conhecimento nos fornece razões para a paciência. Como vamos ter paciência a menos que saibamos algo da compaixão de Cristo e entendamos o bem que sai da correção que o nosso Pai Celestial nos envia? Também não há uma única graça do cristão que, sob Deus, não será promovida e levada à perfeição pelo sagrado conhecimento. Quão importante, então, é que cresçamos não só em graça, mas no conhecimento de nosso Senhor e Salvador Jesus Cristo.
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7: Evite ir ao supermercado com fome. Ir ao supermercado com fome faz com que compre itens fora da sua lista para se satisfazer momentaneamente.

0: Duas novas subvenções buscam reduzir o impacto da alta internacional do petróleo sobre os preços dos combustíveis no Brasil. As medidas assinadas nesta quarta-feira buscam conter a alta do preço dos combustíveis. O primeiro decreto do governo reduz em 63 centavos as alíquotas do PIS/PASEP e do COFINS sobre o litro da gasolina e diminui a tributação total para 16 centavos por litro. Já para o etanol, as taxações foram zeradas, o que representa uma redução tributária de 19 centavos por litro. A redução dos tributos substitui e amplia os efeitos do subsídio de 44 centavos por litro da gasolina, estabelecida em medida provisória de maio, que tem sua vigência encerrada nesta quarta-feira. Uma nova medida provisória também foi assinada para permitir um novo auxílio econômico temporário para produtores e importadores de óleo diesel. Com isso, está prevista uma isenção de R$ 1,00 por litro. Esse valor poderá ser alterado, interrompido ou prorrogado pelo Ministério da Fazenda de acordo com as condições do mercado. O presidente Lula afirmou que a medida busca enfrentar a alta dos preços nos postos de gasolina.
1: A medida provisória é para garantir que a gente consiga um subsídio para a Petrobras e para o óleo diesel, para não permitir que o preço da guerra do Irã venha para o bolso do brasileiro e para o prato de comida. E o decreto da gasolina também. Ou seja, a gente vai aumentar um pouco o subsídio com o imposto cobrado mesmo da Petrobras para evitar que o preço da guerra, tanto da gasolina quanto do óleo diesel, chegue no bolso do povo brasileiro.
0: A Agência Nacional do Petróleo, ANP, fará a habilitação das empresas participantes, o acompanhamento dos preços e pagamento da subvenção. As empresas que aderirem ao programa deverão repassar o benefício ao preço de venda e registrar o desconto na nota fiscal ao consumidor. Com a continuidade do conflito no Oriente Médio, iniciada após os ataques dos Estados Unidos e Israel contra o Irã, o mercado internacional segue com incertezas. O preço do petróleo voltou à faixa de 100 dólares por barril, valor bem superior ao registrado antes do agravamento do conflito. O aumento dos custos internacionais de refino agrava os efeitos no Brasil, principalmente para o preço do diesel, já que mais de 25% desse combustível consumido no país é importado.

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1: Para Jesus não existem multidões, existem pessoas. Para Ele, você não é apenas um número na estatística. Você é gente. Ele se preocupa com você, com seus sentimentos, alegrias e tristezas. Ele chora com sua dor e se alegra com seu sorriso. Você é tão importante que um dia Ele deixou tudo e veio a este mundo para salvá-lo. Ele sabe o seu nome, onde você mora e conhece suas ansiedades. Conhece sua solidão e sabe que você precisa dEle como todo ser humano. Mesmo que você esteja vivendo uma vida irregular, mesmo que sua vida seja cheia de fraqueza e defeitos, não importa. Ainda assim, Jesus lhe diz: eu o amo. Não pelo que você faz ou deixa de fazer, mas pelo que você é. Um ser humano maravilhoso.

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Bom dia Independência, bom dia você em toda a região. Eu sou José Lopes e vou ficar com vocês até às 11 horas da manhã, aqui no programa Tocando o que Toca a Nossa Gente.

0: Nessa sequência, a gente curte duas canções com Thiago York, Amei Te Ver e Coisa Linda, e Vitor Clay, O Sol, e também Pitty, Equalize. Já eu volto, não sai da sintonia. 88998029285 é o nosso telefone. Antes da gente ir para músicas, vamos ouvir também o pedido do nosso ouvinte Anselmo. Oi, Anselmo, Oi, Anselmo, bom dia.
1: Bom dia, José. Meu amigo, por favor, coloca aí para mim a música do Roberto Carlos, chamada Rotina. Muito obrigado, tudo de bom para você e fica com Deus. Valeu, meu patrão.
0: Obrigado, meu querido. Bom dia para você também. Um ótimo final de semana, viu? Deus abençoe você. Um abraço também para sua mãezinha, se ela estiver acordada. Mas se ela não estiver acordada, você diz que eu mandei aquele beijinho para ela e um abraço bem especial, tá bom?

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0: Olá, noveleiros! Estamos chegando com os resumos das suas novelas favoritas para essa sexta-feira. E agora temos o resumo da novela Iludida. Volkanmente diz pra Ali que precisou viajar pra Moscou. Revoltado, o jovem começa a descontar sua raiva na mãe. Mert volta pra casa e finge estar tudo bem entre ele e Bahar diante da sogra. Deren pede que Volkan se divorcie o mais rápido possível. Cansada dos questionamentos de Ali, Asi acaba levando ao apartamento de Deren para ver o pai. Gonu sugere acordo para Volkan. Deren vai até a casa de Asi e passa mal. No hospital, Volkan grita com Asya e Turgay entra em cena para interrompê-lo. A Sia deixa o local decidida a abrir o jogo com Ali e segue para a escola. Em casa, um embate fora de controle desencadeia acontecimentos extremos e Volkan acaba sendo preso. Deren pede perdão ao pai após seus cartões serem bloqueados e implora ajuda.
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3: Agora as previsões para Áries, Touro e Gêmeos. Signo de Áries.
4: Nascidos entre 21 de março a 20 de abril.
0: Áries, a sexta-feira pede menos pressa e mais presença. Uma pendência que você vem evitando pode finalmente ser resolvida, trazendo aquele alívio de agora vai. No amor, se o crush estiver mais distante, não force conversa. Dê espaço e observe as atitudes.
3: Signo de Touro.
4: Nascidos entre 21 de abril a 21 de maio.
0: Touro, hoje uma questão financeira pode exigir uma escolha prática. Gastar agora ou guardar para algo mais importante. No amor, você pode descobrir que uma pessoa está mais interessada do que demonstra. Aproveite a noite para descansar e fazer algo que realmente dê prazer.
3: Signo de Gêmeos.
4: Nascidos entre 22 de maio a 21 de junho.
0: Gêmeos, uma conversa no trabalho, na escola ou entre amigos pode revelar uma informação que você precisava ouvir. Evite responder no impulso, principalmente se alguém tocar em um assunto delicado. No amor, uma troca de mensagens pode reacender uma conexão que estava meio esquecida.
3: Já voltamos com as previsões para Câncer, Leão e Virgem.

Gente, hoje sextou, né? Sextou com cara de preguiça, sextou com cara de festejo, com cara de animação. Sei não, né? Cada um tem seu jeito, seu estilo de levar aí o sextou, né? Hoje teremos a presença do governador Elmano de Freitas aqui em Independência, a partir de 4 horas da tarde. Ele vai estar fazendo uma visita aí pela BR, ali que leva de Independência até o Iapi, né, até Cachoeira do Fogo, e aí ele vai fazer essa visita nessa estrada.

Eu quero mandar um abraço para você que está em casa, né, Rosa Gonçalves. Não sei se ela está de folga hoje, mas eu quero mandar aquele abraço especial para Rosa Gonçalves, para o André, né, e parabenizar o André que completou ano esses dias, parabenizar no rádio. Teve uns dias que eu não fiz o programa, fazer umas coberturas, umas externas também. Que Deus te abençoe, tá, André? Deus abençoe também seu empreendimento, sua barbearia, que nunca te falte nada. Que Deus continue sempre abençoando a sua vida, derramando chuva de bênçãos na sua casa, na vida da sua família também, tá bom? Então, que você continue sendo esse jovem empreendedor, esse jovem que tem uma visão muito ampla, né? E que Deus continue sempre enriquecendo você, né? Não de tanto dinheiro, mas claro, isso é consequência, mas que Deus te enriqueça de saúde, de prosperidade, de muita sabedoria, para você poder levar o seu negócio, né, a sua barbearia, há muitos e muitos anos, tá bom? E aí embelezando as pessoas, né, fazendo esses cortes, tirando a barba, fazendo sobrancelha, enfim. Um abraço, meu amigo, Deus te abençoe. Abraço também pro Paulo, pro seu Deta, pro João. Abraço também a Silvana. E a Jesus, né? Um abraço bem especial também para a dona Beta, ali na rua Marinês Pedro de Saboia, que está nos escutando. Arlete, bom dia, Arlete, bom dia, Ana Maria, bom dia, Paulo Roberto também, que estão aí nos escutando na rua do Planalto. Ronaldo, a dona Iracema, sua mãe também, Ronaldo Cabeleireiro. Um abraço bem especial para vocês, tá bom? Dona Toinha Linhares, que está na 7 de setembro nos escutando também, Joelma e o Luiz, toda a família. Um abraço bem especial para vocês na Coab também, ali na rua Cícero Justino, no Corte, em todo o local da nossa cidade aí, do nosso município de Independência, tá bom? Então vamos curtir aqui mais músicas do lado de cá, com Chima Roots, Ana Vitória e Vitor Clay, Pupila e Dejavan, Eu Te Devoro, Eu Te Devoro.

Aqui nós vemos plantas de todos os modelos da América Latina, tá, gente? Isso aqui são plantas famosíssimas no mundo inteiro e até outros planetas também, tá, gente? Isso aqui, um chá disso mata pessoas, tá? Dessa aqui já cura visão, quando a pessoa não vê, no caso. E essa daqui é a mais importante. Essa que você engravida, da folha mesmo, você toma um chá e já engravida. É uma coisa louca.

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Muito bem, são exatamente 9 horas e 14 minutos em Independência. 9h14, chegamos agora no nosso momento internacional, o International Connection. A gente vai tocar aqui dentro da 104.9. Então, já já eu estou de volta, não sai da sintonia.

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11: Agora, as previsões para Câncer, Leão e Virgem. Signo de Câncer.
10: Nascidos entre 22 de junho a 22 de julho.
12: Câncer, a sexta-feira favorece colocar a vida pessoal em ordem, antes de pensar em agradar os outros. Você pode perceber que precisa dizer não para uma coisa que está consumindo seu tempo. No amor, uma conversa honesta tem potencial para aproximar você e o crush de verdade.
11: Signo de Leão.
10: Nascidos entre 23 de julho a 22 de agosto.
12: Leão, alguém pode reconhecer hoje um esforço seu que passou despercebido nos últimos dias. Não minimize essa conquista. Você trabalhou para chegar até aqui. No amor, evite transformar uma pequena insegurança em motivo para a cobrança. À noite, permita-se aproveitar sem pensar tanto no que os outros estão fazendo.
11: Signo de Virgem.
10: Nascidos entre 23 de agosto a 22 de setembro.
12: Virgem, sexta-feira com uma sensação de que muita coisa precisa ser resolvida antes do fim da semana. Escolha o que realmente é urgente e deixe o restante para depois. No amor, você pode perceber que está esperando demais de alguém que ainda não prometeu nada. Seja realista e preserve sua tranquilidade.
11: Já já voltamos com as previsões para Libra, Escorpião e Sagitário.

favorita. E continuando com os resumos, agora fique por dentro do que vai rolar na novela O Que a Vida Me Roubou. Esmeralda explica o que quer, mas Renato se nega a acreditar, já que está com ciúmes de seu trabalho. Na cabana, Loreto chega com Pedro e depois chega Joventino, a cavalo. José Luiz e Renato escutam quando Joventino pede a Pedro que investigue tudo sobre Alessandro, já que pensa que ele não é filho de Benjamin. Pedro pede que o mate. Renato faz José Luiz pensar que dirá Alessandro o que escutou. Renato e Esmeralda partem juntos. Angélica prepara um jantar romântico na cabana para José Luiz. Eles se beijam enquanto Montserrat entra sem ser vista. Na fazenda ao monte, Vitor trata de fazer com que Nádia se apaixone por ele. Alessandro se aproxima de Montserrat, mas ela o rejeita. Maria aproveita para dançar com ele. Alessandro procura Montserrat em seu quarto e se zanga porque não a encontra ali. Montserrat flagra Angélica e José Luiz se beijando.

0: Muito bem, são 9h49 desse sextou, né? Hoje são 11 de setembro de 2026. Muita alegria aqui no programa Tocando o que toca a nossa gente nessa manhã abençoada, solzinho quente, né? Queimando aí. É um sol para cada cabeça. Eita, Deus!
1: E todo mundo assim cantando junto.
0: Mas dá certo, né? A gente vai procurando um jeitinho que dá certo, manda um banho, procurando um ar-condicionado. E é o jeito. Vai dando certo, né?
1: O meu coração tá daquele jeito.
0: E aí você participa comigo pelo telefone 88 998 029285. Você não esquece de seguir a gente pelas nossas redes sociais, tá bom? As nossas redes sociais, assim, que a gente mais utiliza, né? Tem o Facebook e o Instagram. A gente posta notícias no Instagram, o que está acontecendo no município, no Brasil e no mundo, né? E aí a gente. O nosso Facebook é FM Independência RCI. O nosso Instagram é FM 104 Indeps. E nós temos um site também que você pode escutar a gente, que é o www.independenciafm.com.br. E não deixe de escutar a rádio comunitária nos finais de semana, tá? Nos finais de semana é que a gente tem programas bacanas, né? A gente tem um musical aí de 6 até as 11 horas da manhã. 11 horas entra Mara Lilia e Rosa Gonçalves fazendo o programa Vida de Mulher, de 11 ao meio-dia, tá? E aí também com a participação de Clara, Elizabeth, a participação dos ouvintes, um programa relacionado a tratar temas, né, sobre as mulheres, das mulheres e para as mulheres, né? Mas não quer dizer que o homem também não possa escutar, porque é um programa educativo. É um programa que reflete sobre a vida das mulheres, né? Por exemplo, como diminuir a violência, como combater a violência patrimonial, a violência mesmo física contra a mulher, as leis com relação às mulheres. Então, é um programa super importante que você não pode perder, que vai todo sábado aí, tá bom? E aí também, domingo tem um programa, o Infantil, né, apresentado por Anísia. A nossa querida Cecília deu-se uma ausentada, né? Não sei se ela vai voltar algum dia, mas a gente fica na espera, né? E aí também a gente tinha na sexta-feira, né, de 1 a 1h30, um programa que era um programa da juventude, né? Um programa dos alunos do Jerônimo Alves, que faziam aqui o programa. Programa educativo falando sobre temas relacionados com a escola, né? Traziam professores, diretores, enfim. E a gente vai curtir mais música, né? Para não ficar só nas minhas palavras. A gente continua curtindo nossos sucessos aqui dentro da nossa programação. E a gente inicia com Luan Santana nesse bloco, cantando Meteoro, Antigona dele. Aí, tá bom? A gente também escuta com ela Marília Mendonça, nossa eterna Marília Mendonça, com Cumbia do Amor, né? Ela cantando aí Cumbia do Amor. E também a gente vai com um forrozinho com a banda Deja Vu, essa banda que fez muito sucesso, aí tendo como vocalista Nadila, né? Hoje ela segue carreira solo, tá bom? São 9h53. Obrigado pela sua sintonia. Um grande abraço para você que está na sintonia da nossa programação. Você pode ligar e participar pelo telefone 88 998 029285 e falar aqui comigo e pedir o seu sucesso, tá bom? Já eu volto, não sai da sintonia.

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0: agora o resumo da novela A Nobreza do Amor. Marta exige que Virgínia marque uma consulta com Onildo. Alica conta sua história verdadeira a Salma. Salma confirma a Alica que está gostando de Omar e sofre com a notícia da partida do Turco. Niara prepara Ana Maria para assumir seu lugar na escola. Chinua conta a Dumi, a Kim e Ladisa sobre a negociação de Jendal com os franceses e informa que Kenya já avisou a Campbell. Binta afronta Kenya e Jendal é duro com a esposa. Binta e Pascoal se beijam. Salma alerta Ana Maria sobre o gênio de Manuel. Mirinho descobre que Tonho e Lúcia, Alica se separaram e se oferece para viajar com a moça. Caetana volta ao engenho. Onildo confirma a gravidez de Virgínia. Virgínia anuncia a todos que terá um filho de Mirinho. E Sebastião desconfia. Omar se ilumina ao saber que Tonho não irá mais para a Batanga.
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3: Agora, as previsões para Libra, Escorpião e Sagitário. Signo de Libra.
4: Nascidos entre 23 de setembro a 23 de outubro.
0: Libra, uma mudança de planos pode alterar completamente sua sexta-feira, mas talvez seja justamente disso que você precisava. No amor, uma pessoa pode tomar a iniciativa e facilitar uma situação que estava indefinida. Com os amigos, prefira uma companhia tranquila a uma programação cheia só por obrigação.
3: Signo de Escorpião.
4: Nascidos entre 24 de outubro a 22 de novembro.
0: Escorpião, hoje você pode descobrir que insistir em determinada situação está gastando mais energia do que deveria. Aceitar que algumas coisas simplesmente não dependem de você será libertador. No amor, o clima melhora quando você abandona os testes e fala claramente o que espera.
3: Signo de Sagitário.
4: Nascidos entre 23 de novembro a 22 de dezembro.
0: Sagitário, uma oportunidade de última hora pode deixar sua sexta-feira muito mais interessante. Antes de aceitar, apenas confira se você não está assumindo mais do que consegue cumprir. No amor, uma conversa sem planejamento pode se transformar no melhor momento do dia. Aproveite a espontaneidade.
3: Já voltamos com as previsões para Capricórnio, Aquário e Peixes.

Muito bem, são 10 horas e 15 minutos. Agora nós vamos para o nosso Momento Saúde, que hoje vai trazer um tema importante sobre a prevenção ao suicídio, né? Setembro Amarelo, com a doutora Inara, que é médica da família, tá bom? Então, já já eu volto daqui a meia horinha com você. Fiquem com o Momento Saúde.

0: Olá, o nosso encontro de saúde começa agora, programa Momento Saúde. A partir de agora, a gente conversa com você sobre saúde e qualidade de vida. Vem acompanhar comigo, você de casa, do carro, do trabalho, você que acompanha pelos aplicativos. É muito bem-vindo, é muito bem-vindo aqui no programa Momento Saúde. Hoje a gente vai falar de um tema muito importante. Hoje é o Dia Mundial de Prevenção ao Suicídio. Quem vai nos ajudar a falar sobre a preservação da vida é a médica da família, doutora Inara Russoni, que já está aqui com a gente. Doutora Inara, seja bem-vinda mais uma vez ao nosso programa Momento Saúde. Muito bom te ver e te receber também, porque viver é bom, né, doutora Inara?
1: É sempre um prazer estar aqui com vocês. Espero que a gente consiga tirar algumas dúvidas. Acho que é um tema tão importante, né, que a gente precisa estar falando um pouquinho mais sobre isso. Até porque a taxa de suicídio no Brasil não é pequena e as pessoas, né, assim, às vezes têm vergonha, acha que é frescura. Então, é sempre importante a gente estar comentando um pouco sobre isso.
0: Às vezes a gente fica assim, sem querer falar sobre o assunto, porque é delicado, é sensível, é muito sensível, mas é um problema que existe. E que a gente não pode fechar os olhos, né, doutora Inara?
1: Com certeza, Sheila. É um problema de saúde pública também, né? Eu acho que hoje a gente tem visto um aumento também muito entre os jovens, idosos, enfim. E, além de tudo, assim, as pessoas muitas, né, acabam julgando muito. Fala que é falta de fé, que é falta de frescura, é mimimi. Então, de repente, a gente precisa, né, tá orientando alguns canais de comunicação, que é importante, as pessoas que estejam passando por um momento difícil, às vezes quer se isolar o tempo inteiro, a gente estava até conversando sobre isso. Exato. Quer se isolar, quer ficar mais quieta, quer ficar lá no quarto escuro. Então, a gente precisa estar comentando um pouquinho, né, que medidas que a gente poderia estar ajudando as pessoas com isso.
0: Se a gente for falar em números, o que diz a Organização Mundial da Saúde? Tem uma estimativa?
1: Eles têm uma estimativa, se eu não me engano, em torno por dia, fora os que realmente conseguem efetuar de fato, né, tirar a vida, mas em torno, se eu não me engano, uns 40 por dia, 30 e pouco. E aí a gente tem uma taxa alta, né?
0: Eu acho 13 mil por ano?
1: 13 mil por ano, é. É uma taxa muito alta. E eu acho que todos nós, assim, conhecemos alguém, algum conhecido que ou tentou ou realmente conseguiu tirar a vida. A gente tem visto muito isso também, até pessoas que trabalham, né, no, em emergência, como no SAMU, nas emergências mesmo, vê muito essas tentativas também, o que realmente não se concluiu. Então, é um tema que a gente precisa estar, né, assim, discutindo, abordando, porque acaba que tem muitos preconceitos também com isso, né?
0: É verdade. Muitas pessoas não falam, justamente por essa questão que você trouxe, de dizer é falta de Deus, é falta de fé, é frescura. Então a pessoa vai se fechando, vai se fechando, vai se fechando e acaba não verbalizando. Agora, quem está com esses sintomas todos aí, né? Gostava de festa, não gosta mais, gostava de estar com os amigos, não gosta mais, está isolado, não tem mais aquele ânimo e aquela vontade de viver. Com quem conversar para não ser julgado, doutora Inara? Quem que essas pessoas podem procurar?
1: Sheila, é bem importante assim. Hoje a gente tem um número também que você pode estar ligando, que é um 180. A porta de acesso, né, assim, do serviço público são as unidades de saúde da família. Aqui no município a gente tem em todos os bairros, inclusive tem psicólogos também, alguns deles. Tem o CAPS, né, que é o apoio, que isso é muito importante. Tem os acolhimentos também que funcionam. Tem o CAPS também para álcool e drogas e tem o CAPS também para essas demandas. Então, são lugares que a gente pode estar orientando as pessoas a estar procurando. Inclusive, o telefone 180 também é para isso, né? A pessoa está querendo conversar, não está se sentindo bem, enfim. é uma porta que a gente precisa estar orientando as pessoas e os familiares também, né? Porque às vezes, muitas das vezes, os familiares também ficam muito perdidos com relação a isso. Mas existem alguns sinais importantes também, por exemplo, assim, a questão do álcool é uma questão muito importante, porque tem gente que às vezes está muito depressiva e está abusando mais da questão do alcoolismo, né? E não se sente que está abusando do álcool. As drogas também é uma questão que também vem, os remédios também. Hoje a gente está vivendo uma hipermedicalização, né? Então é muito remédio, a gente tem que tomar cuidado, porque muitas das vezes a tentativa é por abuso de medicação. E o Brasil é um pouco mais, se você vai na farmácia, você consegue comprar muito remédio. Em vários países eles seguram um pouco mais sobre isso. Então, também, assim, pessoas que, os familiares que vê, é bom não deixar remédio, coisas muito em fácil acesso para essas pessoas, porque também é um risco muito grande que acontece. Esse mês de setembro, né, eles falam, e porque essa cor amarela, eles falam que é a cor, né, de luz, de vida, e acaba sendo comemorado hoje mesmo, dia 10 de setembro. Assim, para se realmente se chamar um pouco a atenção, mas é importante que a gente, né, consiga ouvir, porque eu acho que hoje a gente também está vivendo um momento tão complexo de redes sociais, né? Todo mundo é muito feliz nas redes sociais.
0: Mas tem os bastidores que ninguém mostra, né?
1: Exatamente.
0: A Alessandra, ela está acompanhando a nossa conversa e ela quer falar sobre o assunto. Pode falar, Alessandra.
2: Isso aí é verdade. As pessoas falam que é muita frescura, porque as pessoas nunca passam por isso. Nunca passou por isso. É por isso que as pessoas falam que é frescura, que a pessoa sente. Eu tenho esse problema aí mesmo. Eu não gosto de estar conversando, muita conversa com as pessoas. Eu gosto de ficar na minha sozinha dentro de casa. Eu não aguento barulho no meu ouvido. Eu tomo 6 tipos de remédio controlado. Mas sempre tem aquele bullying, que é frescura da pessoa.
0: Obrigada, viu, Alessandra, pela sua participação, por você conversar com a gente. Uma coisa tão sua, né? Então, ela está vivendo um momento que tem todo esse acompanhamento com as medicações, mas ela ainda sente necessidade de ficar quietinha ali no canto dela. Doutora Inara, poderia falar para nós alguns sinais de que é preciso buscar ajuda? Por exemplo, tem essa questão do isolamento, tem pessoas que passam a não dormir direito, tem pessoas que comem em demasiado, outras afetam o apetite de forma que a pessoa não consiga mais comer. Quais sinais de alerta a gente pode trazer hoje aqui?
1: Eu acho que é muito isso mesmo que a Alessandra falou, né? Muito boa a sua contribuição, Alessandra, porque é isso, assim, as pessoas, muitos vão julgar, que achar que é frescura, e aí vai ter essa questão mesmo. Há muito sono, ou às vezes insônia. Então, essa questão da higiene do sono é muito importante, a gente tentar dormir bem, porque se você não dorme bem, você não acorda também, né? Começa a ficar uma bola de neve. Então, assim, e as medicações, claro, que ajudam, mas elas são uma muleta, né? Ela sozinha, sem a terapia. Eu já vi muitas questões, às vezes o paciente vai em muitos lugares, soma muito remédio de um médico, de outro. E às vezes, por exemplo, se dão muito bem no CAPS, porque o CAPS tem atividades de grupo. É importante também compartilhar isso com outras pessoas que estão vivendo atividades de arte, de música, porque isso também acalma muito a mente. E aí acaba que muito em excesso, ou muito sono, muito falta de sono, comer demais, acho que tudo que a gente leva, né, muito, fica obcecado, hiperfoco numa coisa só, acaba atrapalhando muitas das vezes. Então é importante realmente, assim, procurar ajuda especializada para ajudar. Agora, assim, fica a dica que também tem muito preconceito das pessoas com CAPS, tá? Isso daí também é legal a gente falar, porque o CAPS é um dos pontos grandes que a gente tem de fortalecimento, de ajuda mesmo, que eu já vejo. Às vezes, gente que já foi em vários outros lugares, e o CAPS é um lugar que realmente tem as portas bem abertas para essas demandas também.
0: Muito importante. Vamos ouvir mais algumas pessoas que estão acompanhando a gente nesse momento.
3: Bom dia, Sheilinha. Bom dia, doutora Chayane das Acaças. Eu não perco um momento saúde, sempre tô ligadinha.
0: Que coisa boa. Obrigada, viu, pela sua companhia. Um grande abraço.
4: Eu estou ouvindo o programa aqui de casa, fazendo o almoço. Não perco um programa. Me cadastra aí nessa.
0: Tá certo. Um abraço, viu, Lorena? Muito obrigada.
5: O momento de saúde é um momento maravilhoso. Traz muita dica, informação para a gente. A gente aprende mais, né, Sheila? É, nosso mundo está precisando muito de paz. Então, um momento desse que a doutora esclarece as coisas para a gente fica mais atenta. A gente guarda para a gente e também pode passar para outras pessoas que estão passando por certos tipos de momento, né, Sheila? Então, um bom dia, um abraço aí na doutora e para você também, Sheila.
0: Muito obrigada, Doura. Agora, por que que as pessoas chegam ao ponto de querer desistir da vida? Ela quer se livrar de uma dor que ela não está conseguindo resolver? O que que os estudos dizem sobre isso, doutora Inara?
1: Sheila, é muito interessante porque, assim, gente, é importante a gente saber o seguinte. A gente tem os ciclos da vida, né? Então, nasce, tem a fase pré-escolar, a fase de adolescência, que é uma fase também que às vezes é mais conflituosa. E aí, toda fase, principalmente na transição de um ciclo de vida para o outro, a gente costuma ter umas crises previsíveis. Às vezes, quando os filhos saem de casa, por exemplo, ou que nunca saem, vão se acumulando mais em casa, e aí vai vir outros agregados, enfim. Questões familiares que também mexem muito com o emocional. É claro que existem crises muito, muito patológicas, que a gente chama muito fora do padrão. Por exemplo, uma mãe perder um filho, de fato, isso, né, é fora do comum, do normal, não é o esperado. E aí vão gerar dores muito fortes. Então, assim, é importante a gente... ninguém vai viver igual nas redes sociais, totalmente feliz o tempo inteiro. Então é importante a gente ver isso, assim, você tá passando por tristeza, todos nós vamos passar. Isso daí também é comum, ninguém vai ser feliz ou triste o tempo inteiro. Mas aquela tristeza que não passa de jeito nenhum, que tá alterando a sua vida, que tá alterando você levantar da cama, realizar suas atividades, né, ou ir pra escola, ou ir trabalhar... Isso sim é muito preocupante, precisa ser chamada atenção. E uma outra coisa também muito importante é a questão da higiene do sono, no sentido assim, de noite, vamos diminuir cafeína, chimarrão, coisas que atrapalhem o sono, tentar um chazinho de maracujá. Hoje tem chazinho até de passiflora, que são calmantes também naturais, que vão ajudar a pessoa realmente a se desconectando para poder realmente conseguir dormir bem. E as pessoas que não estão conseguindo nada assim num ciclo que seria, entre aspas, normal, precisam de ajuda. E aí isso é bem importante, assim, né? A gente saber que tem a tristeza, tem a felicidade, mas quando você não sai desse ciclo o tempo inteiro, tem alguma coisa errada.
0: A Neide quer conversar com a gente. Ela é paciente CAPS. Pode falar, Neide.
6: Pois eu faço tratamento no CAPS e lá foi onde eu recebi a paz na minha cabeça. Foi onde eu recebi a minha saúde, que eu me joguei debaixo de carro, tentei me matar dentro d'água, com corda, remédio. E hoje, graças a Deus, eu... Não estou bem, mas em vista que eu estou sã, graças a Deus.
0: Ô Neide, que notícia boa que você está bem, né, Neide? Obrigada por compartilhar isso com a gente também.
1: Neide, um grande abraço, sinta-se abraçada. É super importante esse acolhimento. Eu acho que esse depoimento que você trouxe é fantástico. Eu já vi, assim, gente gastar muito dinheiro em um monte de lugar e ter todo esse acolhimento no CAPS. E, assim, essas atividades de grupo, quando consegue, eu já visitei alguns, né? E é muito legal. Tem uns que tem a questão da horta, de plantar, mexer com planta. É, muitas atividades de grupo, cantoterapia, pessoas que estavam muito estressadas. Então, assim, são atividades que, às vezes, né, as pessoas não comentam, essas atividades de grupo, que um vai fortalecendo o outro. Acho que é importante isso, que a gente vive em comunidade, né? Não dá pra gente achar que vai conseguir viver sozinho, isolado o tempo inteiro.
0: É verdade. Quero mandar um abraço para Josiane, ela tá lá no Jardim Paraíso, nos ouvindo, né, o programa de hoje. Alvina também está ouvindo a gente, né? E está mandando um abraço aqui para a doutora Inara também.
7: Também escuto os programas todos os dias. E é muito difícil a pessoa passar por esses processos, não é brincadeira não. Porque as pessoas às vezes não acreditam, dizem que é frescura, mas não é. Só sabe quem passa.
0: Verdade, Laura. Só sabe quem passa. Doutora Inara, eu vou te oferecer uma água e eu volto com você daqui a pouquinho para a gente falar mais sobre tratamento e como buscar ajuda nesses casos todos que a gente acabou de trazer aqui no programa Momento Saúde de hoje.
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0: seguindo. Agora você vai ficar por dentro do que está acontecendo na novela, por você. Peixe, afirma Bela que ele e seus irmãos não ficarão por muito tempo em seu prédio. Bela pede ajuda a Glorinha para encontrar uma diarista. Peixe sofre ao lembrar de Julie. Lucas apoia Sabugo. Gabriel e Peixe se aproximam. Bela convida Lucas para um passeio com ela e Samuca e Tonton os acompanha. Suelen se irrita com a reação de Peixe à sua surpresa. A armação de Vanessa dá certo e Gabriel é convidado para palestrar em um evento importante. Silvia é rude com Hannah. Zé oferece dinheiro a Juarez e o ameaça novamente. Hannah e Ítalo se conhecem. Próspero conversa com Toy sobre Augusta e pede que ele faça uma entrega de pastéis no hospital. Lucas questiona Bela sobre seus sentimentos por Gabriel. A obstetra garante a Lucas que precisa descobrir quem foi o responsável pela morte de Julie. Juarez se coloca perigosamente no alto de uma passarela.
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3: Agora, as previsões para Capricórnio, Aquário e Peixes. Signo de Capricórnio.
2: Nascidos entre 22 de dezembro a 20 de janeiro.
0: Capricórnio, você pode terminar uma tarefa importante e sentir que finalmente tirou um peso das costas. Não leve a preocupação da semana inteira para o fim de semana. No amor, uma demonstração simples de carinho pode valer mais que grandes declarações. Hoje, permita-se desacelerar.
3: Signo de Aquários.
2: Nascidos entre 21 de janeiro a 20 de fevereiro.
0: Aquário, uma conversa com alguém diferente do seu círculo habitual pode despertar uma ideia ou até uma nova oportunidade. Esteja aberto, mas não aceite qualquer proposta apenas pela novidade. No amor, o crush pode surpreender você com uma atitude mais direta. Responda com sinceridade, sem fazer joguinhos.
3: Signo de Peixes.
2: Nascidos entre 21 de fevereiro a 20 de março.
0: Peixes, a sexta-feira pede uma decisão que você provavelmente já sabe qual quer tomar, mas ainda está procurando coragem. Confie mais no que você sente, sem ignorar os fatos. No amor, uma aproximação pode acontecer de forma natural, sem grandes declarações. À noite, faça algo que ajude sua cabeça a desligar da semana.
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6: Estamos de volta com o nosso Momento Saúde. Quero mandar um abraço para Nice. Ela tá ouvindo a gente aqui no programa, né, Nice? Capricha no almoço aí para a família. Um beijo. Tem a Maria Selma. Ela disse, olha, eu não perco nenhum programa Momento Saúde. Tem também a Rosa Batista. Ela disse, Sheila, esse assunto é muito valoroso nos dias de hoje. Eu fico sempre atenta a cada convidado especial que você recebe aí. Quero participar do sorteio. É a Rosa no Vista Alegre. Um abraço, Rosa. E a Sueli, ela também tem um recado, ela quer falar com você, doutora Inara, vamos acompanhar.
7: Nossa, que informações maravilhosas nessa doutora aí, né, Sheila? Doutora, eu sou diabética, hipertensa, e eu acho que eu tenho esse negócio aí, doutora, dessa depressão aí, porque, doutora, eu não me alimento direito na hora certa, não, e não consigo dormir direito. E sou muito, doutora, muito ansiosa mesmo. E eu não gosto, doutora, de muita conversa, muita zoada. Não gosto, não. Não gosto de jeito nenhum quando eu falo uma coisa e a pessoa fala, me chama de mentirosa. Não gosto, não. O que é bom, doutora? Eu gosto muito, doutora, de tomar chá. Aí, uma senhorinha, eu tenho muita vontade de ir para esse Fucaps. Fazer minha matrícula aí e frequentar, mas minha filha não quer deixar eu ir. Bom demais essa palestra da senhora pra gente.
6: Obrigada, Sueli, pela sua participação.
8: Sueli, muito obrigada pela participação. Assim, é muito importante o que você trouxe. Eu acho que essa questão da sua filha não deixar você ir, talvez seja o preconceito que realmente muitas pessoas têm enraizada com relação ao CAPS. Mas uma dica, assim, que eu acho bem importante, procure uma unidade de saúde no seu bairro primeiro. Geralmente tem algum profissional. Eles, às vezes, conseguem dar conta ali. O que não der, eles vão te orientar aí no CAPS. E a sua filha ir junto, às vezes, assim, ela vai na unidade, ela vai desmistificar isso, né? Porque isso é muito importante. O CAPS é um dos pontos que a gente tem no país inteiro, que tem esse acolhimento, tem assistente social lá, né? A gente não pode esquecer também, né, gente, que assim, as coisas hoje também estão muito caras, e aí, às vezes, tem a ver com essa questão também financeira que bate o desespero. Então, existem alguns meios também sociais que são importantes, a pessoa procurar, isso ajuda. Então, assim, não assim, se a sua filha realmente fala isso, é porque é por desconhecer. E aí, o desconhecimento leva ao preconceito, né? Então, é super importante a gente estar dialogando, estar conversando, se informando. Porque realmente, e quando, Ju, eu acho que tem uma questão, seria muito importante que você trouxe, né? A questão da diabetes, a questão da pressão alta, são outras doenças crônicas que você tem que acabam aflorando muito isso, né? Aflora também a questão emocional, a pessoa às vezes tem que tomar um remédio pro resto da vida, a pessoa se sente mal e precisa estar conversando também sobre isso. E aí mudar os hábitos, como você falou, ter essa higiene de sono, gostar, é bom, mas precisa às vezes realmente de outras coisas juntos, né?
6: É isso. Quero mandar um abraço aqui para Juliane, tá acompanhando o programa, Lúcia Vilaça acompanhando também. Teríamos mais assunto, mas passou tão rápido o programa de hoje. Agradecer a todos que falaram com a gente aqui e pedir para você deixar, doutora Inara, para quem não está se sentindo bem, para quem se identificou com tudo que você trouxe para a gente hoje, quando o assunto é a preservação da vida, qual a sua mensagem final para quem se identificou com tudo isso?
8: Sheila, eu queria, né, tentar deixar uma palavra de esperança, de fé, de saúde, né, que eu acho que cada um que realmente esteja passando por esse momento, tente buscar ajuda. Eu sei que às vezes nem sempre consegue o apoio da própria família, às vezes de um amigo, consegue o apoio até melhor numa unidade de saúde da família, num profissional de saúde, né, que seja de confiança. É importante cada um assim ver lá dentro de si, antes de cometer qualquer coisa, respirar 3 vezes, pensar, procurar ajuda. Isso é muito importante para a gente realmente tentar viver um dia de cada vez, com menos ansiedade, né? Mais paz no coração, que eu acho que teve uma das mensagens que a ouvinte falou, que eu acho que é isso, a gente está precisando de paz. Então, um grande beijo, uma semana abençoada a todos, viu?
6: Muito obrigada pela sua vinda e até o nosso próximo encontro.
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0: 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E encerrando nossos resumos, agora temos o resumo da novela Quem Ama Cuida. Adriana fica impactada quando Sueli afirma que tem medo da reação de Ademir. Liris confirma que Fábio é mulher de Ulisses. Adriana decide hospedar Sueli em um hotel com segurança particular e conta à ex-secretária de Ademir que ganhou uma herança de Arthur. Dora conta a Fábia sobre seu relacionamento com André e do flagra de Ademir. Adriana fica surpresa ao ver Liris querendo preservar Ulisses. Ivana e Sheila comentam sobre o ciúme que notaram de Fernando com Mau Mau. Yuri e Edivaldo seguem Ulisses e descobrem que ele foi ao cassino. Adriana manda entregar flores a Fábia com um cartão anônimo, informando que Ulisses está traindo a confiança da esposa. Tudo que vai acontecer na sua novela
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São exatamente 10 horas, 10h50, estamos quase chegando ao final do nosso programa. Hoje, nesse sextou maravilhoso, né? Abraçar você, ouvinte, que está comigo desde as 8 horas da manhã, aqui nesse programa, tocando o que toca a nossa gente, segunda a sexta-feira. Aí você também, já reitero, você não perca a programação do final de semana, tá bom? Que é muito importante também você ficar escutando. A gente tem recebido muito, né, muitos retornos com relação à programação. Olha, Jocel, musical muito bom, de qualidade e tal. Isso não estou inventando, tá bom? São os ouvintes que mandam mensagem ou fala pra gente pessoalmente, tá? E a gente curte também Pablo Vittar nesse bloco, São Amores, Maciota Light com banda Deja Vu e Calypso, Príncipe Encantado.

Obrigado pela sua paciência, pela sua sintonia. Segunda-feira estamos de volta. Muito obrigado. Um ótimo final de semana para vocês. Muito abençoado. Deus os proteja. Vivam com juízo, tá bom? Se divirtam, mas com juízo, com calma e com respeito, principalmente nessa época política. Respeite a opinião do próximo, não vá brigar. Conversem amigavelmente, tá bom? Sem briga, sem contenda. Beleza? Podemos combinar assim? Então tá bom. Beijo, abraço e tchau, tchau. Fui!

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11: 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Duas dicas pro ouvinte. Saindo agora do Benfica, pegue a Avenida 13 de Maio para chegar à BR-116 e não enfrentar lentidão na Gentilândia, na Avenida Eduardo Girão. E para ir da Avenida Guanambi para a Henrique Saboia, pegue a Antônio Salles, porque o trânsito está congestionado na Pontes Vieira. 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Lucas Barbosa para Jangadeiro FM.
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20: Oi, pessoal, boa tarde. Aqui na Jangadeira FM, 12:30.
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Preparado para curtir uma sexta-feira maravilhosa? Que ótimo, meus amigos! Sextou! Olha aí que maravilha! 11 de setembro de 2026, uma sexta-feira linda a bordo aqui do Jangadeiro é Sucesso, programa que começa agora, hein? Com muitos sucessos ao longo de 4 horas de uma programação incrível. Lembre-se, você está aqui na rádio que é primeiro lugar em audiência e está comigo, Manzoni, o seu locutor sorriso. Então aumenta o volume. Jangadeiro.

0: Jangadeira FM 88, tá aí a amiga da Teresa Dávila, Samira Show. Você ouviu a música Ânsia. Meio-dia, 42 minutos. Minha amiga Dedê, sextou, Dedê.
1: Opa! Sextou, hein?
0: Boa, rapaz! Fim de semana lindo já chegando aí pra gente.
1: Radiante, oh, né?
0: Ô, rapaz, coisa boa.
1: Sextou. Boa tarde, Manzoni,
0: pra
1: tarde,
0: você. Boa tarde, querida.
1: Pra
0: seja
1: todos
0: bem-vinda.
1: Nossos ouvintes. Manzoni, cheguei e já perguntando, cadê o papel?
0: Cadê o papel? Que papel?
1: Perderam o papel do homem, Manzoni.
0: Perderam o papel do homem? Que homem,
1: Dedê? Pois é, Manzoni, um sumiço de testamento de um grande astro da música... Acabou gerando uma grande polêmica. É uma briga de milhões.
0: Meu
1: que
0: Deus.
1: já eu trago pra vocês. Quem será? Um artista muito conhecido, viu?
0: Muito conhecido, né?
1: Aguenta um pouquinho que já eu trago essa fofoca com muito gostinho de polêmica pra gente ficar sabendo aqui.
0: Tá bom, o negócio de testamento é coisa séria, hein?
1: Cadê o papel?
0: Mexe logo com a família inteira.
1: Perderam o papel do homem.
0: Tá bom então, Dedê, até já.
1: Até já.

0: O mês de junho pode ser dedicado à conscientização sobre doenças raras pulmonares. A ideia da senadora Damaris Alves, do Republicanos do Distrito Federal, dá prosseguimento a uma audiência pública sobre o tema que ocorreu em agosto deste ano. Na audiência, o foco foi o tratamento da linfangioleiomiomatose, conhecida como LAM, como explicou a senadora.
1: A LAM trata-se de doença sistêmica rara que acomete predominantemente mulheres e compromete principalmente os pulmões. O protocolo clínico e diretrizes terapêuticas do Ministério da Saúde reconhecem a necessidade de parâmetros nacionais específicos para diagnóstico, tratamento e acompanhamento das pessoas.
0: Durante o mês de conscientização, devem ser instituídas campanhas educativas, palestras e apoio às pesquisas científicas sobre o tema. A cor rosa será usada como símbolo nos eventos. No Brasil, estima-se que as doenças raras em geral atinjam 65 a cada 100 mil cidadãos. A proposta que institui junho como mês de conscientização das doenças raras pulmonares ainda será debatida pelas comissões do Senado. Da Rádio Senado, Rodrigo Rezende.

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4: A iluminação especial amarela do Congresso reforça a campanha Setembro Amarelo, que busca ampliar a conscientização sobre saúde mental, reduzir o estigma e estimular a procura por ajuda. Um dos requerentes da ação foi a senadora Damaris Alves, do Republicanos do Distrito Federal, que nesta quinta-feira, 10 de setembro, data nacional da prevenção do suicídio, presidiu uma audiência pública sobre o assunto na Comissão de Direitos Humanos.
5: O Congresso Nacional está fazendo sua parte. Nós estamos aprovando leis todos os dias sobre o tema. Será que são só leis que nós vamos ter que construir ou nós vamos ter que fazer entregas de políticas públicas efetivas? Mas esse é um tema que não depende só do poder público.
4: Os outros dois requerentes da iluminação especial no Congresso foram o deputado Daniel Agrobon, do PSD de Goiás, e o senador Nelson Otrade, do PSB de Mato Grosso do Sul, que já participou de ações da casa relacionadas à campanha. Ele defende que a prevenção do suicídio seja tratada de forma aberta.
6: É o momento de nós pararmos e nos conscientizarmos que isso é um problema e que precisa ser encarado com naturalidade e, principalmente, aceito por aquele que possa estar sofrendo com isso. Por isso, Setembro Amarelo é muito importante para nós reforçarmos as nossas ações de bem-estar e bem conviver na nossa sociedade.
4: Para quem precisa de apoio, o Centro de Valorização da Vida oferece atendimento gratuito e sigiloso pelo telefone 188 24 horas por dia. Com supervisão de Márcio Maturana, da Rádio Senado, Yasmin Rodrigues.
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14: Doze horas e 59 minutos.

O primeiro samba que o Zeca Pagodinho teve gravado na vida foi esse aqui. E eu fui aqui e gravei, né? E ele cantou comigo. Vamos lá. Vamos dar mão, gente.

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0: com a gente.
1: Alô, Vandir.
0: Fica quietinho.
2: Meu maluco.

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1: 13 horas e 17 minutos.

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1: 14 horas e 1 minuto. 14 horas e 1 minuto.

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2: 14 horas e 19 minutos.

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18: 14 horas e 42 minutos.

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1: 15 horas e 18 minutos.

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16: 15 horas e 34 minutos.

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1: 15 horas e 54 minutos.

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1: 16 horas e 1 minuto.

0: 16h29.
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2: Dezessete horas e 3 minutos.

Entre todas as campanhas clericais, a mais linda de sua santidade foi pedir com amor fraternidade, dizer que os homens são iguais, caminhar sem deixar ninguém atrás, dando estímulo para o outro acompanhar, dar um peixe ensinando alguém pescar. Os irmãos com amor caminhar juntos, misturando sorrisos e assuntos, na esperança da vida melhorar. É estender sempre a mão para abraçar, ser unido na festa e no trabalho, no colégio, no clube, no agasalho, ensinando ao irmão participar, divulgar o valor do perdoar, ter por ar o amor e o perdão. Traduzir cada amigo no irmão, respeitar ao próximo com carinho, caminhar sem deixar alguém sozinho, solitário a chorar na multidão. Aprender, perdoar de coração, ensinar o amor a quem não ama, esta sim é campanha que se chama, ser fraterno e saber partir o pão. Não é pão de arroz nem de feijão, é o pão do amor e da bondade, da carícia, do bem, da igualdade, que pra quem sabe Cristo como é melhor uma

pelo compreender que nós somos irmãos e Cristo ver que existe amor na irmandade. Vamos todos unidos sem maldade, dedicando esperanças aos tristonhos. Nos pináculos temíveis e medonhos, cada um pode ser um tribunal, transformando esta vida material na floresta felida em nossos sonhos. Não é dar de uma vez seus patrimônios, é saber que o irmão também precisa. Quem tem 10 pode dar uma camisa. Quem faz isso se livra dos demônios. Na igreja, no lar, nos matrimônios, é bonita a família reunida. União gera força, aumenta a vida. O progresso se abre, o sol avança. E na grande união o mundo alcança a chapada da terra prometida. Dê sorriso e dê flores, dê guarida, dê esmola, mendigo, cego e preso, ajuda.

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12: 17 horas e 18 minutos.
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2: 17 horas e 47 minutos.

0: pertencia ao capitão Justino Bento da Cruz, nunca faltou diversão. Vaquejada, cantoria, procissão e romaria, sexta-feira da paixão. Na quinta-feira maior, Dona Maria das Dores, no salão paroquial, reunia os moradores e, depois de uma preleção ao lado do capitão, escalava a seleção de atrizes e atores. O papel de cada um, o capitão escolhia. A roupa e a maquilagem eram com Dona Maria, e o resto era discutido, aprovado e resolvido na sala da sacristia. Todo ano eram Jesus, um Caifás e um Pilatos. Só não mudavam a cruz, o verdugo e os maltratos. O Cristo daquele ano foi o Quincas Beija-Flor. Caifás foi o Cipriano e Pilatos foi Nicanor. Duas cordas paralelas separavam a multidão para que pudesse entre elas caminhar a procissão. Cristo conduzindo a cruz, foi, não foi, advertia o centurião perverso que com força lhe batia. Era para bater maneiro, mas ele não entendia, devido a um grande pifão que bebeu naquele dia do vinho que o capelão guardava na sacristia. Cristo dizia: ô, rapaz, vê se bate devagar. Já tô todo encalombado, assim não vou aguentar. Taca a gota pra doer, ou tu para de bater ou a gente vai brigar. Eu jogo já essa cruz fora, tô ficando revoltado. Vou morrer antes da hora de ficar crucificado. O pior é que o malvado fingia que não ouvia. Além de bater com força, ainda se divertia. Espiava pra Jesus, fazia pouco e dizia: que Cristo frouxo é você que chora na procissão? E Jesus, pelo que se sabe, não era mole assim não. Eu tô batendo com pena. Tu vai ver o que é bom é na subida da ladeira da venda de finelão que o couro vai ser dobrado. Até chegar no mercado a cuíca mudou tom. Naquele momento ouviu-se um grito na multidão. Era Quincas que com raiva sacudiu a cruz no chão e partiu feito um maluco pra cima de Bastião. Se travaram no tabefe, pontapé e cabeçada. Madalena levou queda, Pilatos levou pancada. Deram um bufete em Caifás, que até hoje não faz e nem sente gosto de nada. Desmancharam a procissão, o cacete foi pesado. São Tomé levou um tranco que ficou desacordado. Acertaram um cocorote na careca de Timóteo, que até hoje é aluado. Até mesmo São José, que não é de confusão, na ânsia de defender o filho de criação, aproveitou a garapa para dar um monte de tapa na cara do bom ladrão. A briga só terminou quando o doutor delegado interviu e separou cada santo para seu lado. Desde que o mundo se fez, foi essa a primeira vez que Cristo foi pro xadrez, mas não foi crucificado.
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2: 17 horas e 58 minutos.

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2: 18 horas e 16 minutos.

Cara, prazer enorme estar aqui com vocês. Tem uma galera aqui que acompanhou nossa vida há muito tempo atrás, desde pequenininho. E tem uns amigos que a gente conquistou aqui viajando esse Brasil. Então, pra gente essa noite é uma noite muito mais que especial, porque nós estamos entre irmãos aí. Bem-vindos ao Acústico Rosa de Sharon!

quando eu era moleque, isso aí, antes da gente gravar nosso primeiro trabalho, eu tinha o hábito de entrar no quarto, fechar a porta, apagar a luz e ficar ouvindo música. Naquela época, uma voz em especial marcou muito minha vida, assim como marcou a sua, e eu tenho certeza que marca até hoje. Eu nunca sonhei em ver esse cara cantando uma música nossa e dividindo o palco com a gente. Eu tenho a alegria de convidar aqui, senhoras e senhores, por favor, Eugênio Jorge.

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1: 18 horas e 48 minutos.

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2: 11 minutos. 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
3: A trend dos anos 80 chegou também aos 11 minutos. Vamos lá. A vascaína Raquel Teixeira comemora o título brasileiro de 1989.
4: Já o Gesiel levanta a taça das bolinhas pelo título brasileiro de 1987. Título esse que o Adriano Faria chama de ainda contestado.
3: Perturbação do Adriano, né? Ideia fixa do Adriano. E o Pedro Pinça, gente, em tempos de vacas magras para o Botafogo, só resta ao Pedro Pinça recuar aos anos 80 e celebrar o Campeonato Carioca de 89, hein, Pedro Pinça, que tirou o fogão de uma fila de 21 anos, que eu lembro. Bom dia.
5: Exatamente. Bom dia, Adriano. Bom dia, Gesiel. Bom dia, Raquel.
4: Bom dia,
5: quem nos acompanha. Isso, ele talvez tenha sido o título mais importante da história do Botafogo, esse. Uhum. Mais do que Libertadores, mais do que título brasileiro, porque foi uma fila muito grande mesmo, de 68 até 89. Então, quem estava ali nesse gol do Maurício, não esquece. Então, realmente é legal, assim, lembrar disso, nesse momento tão complicado que o Botafogo vive aí. Numa tabela muito, tipo, muito complicada, num momento institucional difícil, o título de 89 é sempre uma lembrança muito bem-vinda.
3: Então, vamos lembrar dos anos 80, que foi bom para todo mundo, né? 87, 89, né? É muito legal. Meu caro Pedro Pinça, vamos falar sobre Sula, vamos falar sobre Libertas, vamos falar sobre rodada do Brasileirão, vamos... Aí eu vou querer, depois que você responda a pergunta, vamos renovar as esperanças, porque afinal de contas, Ancelotti fez a primeira convocação depois da Copa. Assunto.
5: O Brasil parou.
3: Daqui a pouco, o Brasil parou. Foi um pouco. Aí você deu uma forçada, né? Bom, a gente fala sobre isso sim. Mas antes, vamos falar da capital nacional do basquete, a cidade de Franca, no interior de São Paulo, poderá receber esse título, hein?
4: O projeto que reconhece a tradição da cidade na modalidade foi aprovado pela Comissão de Educação do Senado e segue para a sanção presidencial. Repórter Rodrigo Rezende.
6: A equipe de basquete masculino de Franca, cidade do interior de São Paulo, é a atual pentacampeã do NBB, Novo Basquete Brasil. Esse é apenas um dos motivos que pode dar à cidade paulista o título de capital nacional do basquete. O projeto com esse objetivo foi aprovado pela Comissão de Educação do Senado. O relator da homenagem, senador astronauta Marcos Pontes, do PL de São Paulo, afirmou que a relação da cidade com a modalidade é histórica.
7: A relação da cidade com a modalidade reponta à década de 1940, quando o esporte se consolidou como elemento central na identidade local. Desde então, Franca tornou-se sinônimo de basquete no Brasil, formando atletas, técnicos, árbitros que projetaram a modalidade em âmbito nacional e internacional.
6: Além dos títulos nacionais, Franca já venceu uma Copa Intercontinental, uma Champions League das Américas e 4 campeonatos pan-americanos de clubes. O projeto segue para a sanção presidencial.
3: Bom, Franca, né? A gente sempre que ouve falar no NBB, Franca está sempre ali nas manchetes.

0: Levantamento da Conab. Os preços mais altos são explicados pelo aumento da demanda global por esses itens, além dos possíveis efeitos climáticos do El Niño sobre a safra 2026-2027. Reportagem Graziele Bezerra.
1: No dia do Cerrado, foram divulgados novos dados sobre o desmatamento.
2: A perda de vegetação nativa recuou 19% em agosto, segundo os alertas em tempo real do DETER.
1: Também foi assinada a portaria que identifica as áreas prioritárias do Cerrado para a segurança hídrica.
3: Segundo o maior bioma do Brasil, o Cerrado ocupa um quarto do território nacional e é a savana mais rica do mundo em biodiversidade. Situado sobretudo no Planalto Central, também tem papel fundamental na disponibilidade de água no país, como explica Humberto Lúcio Lima, diretor-presidente do Instituto Arvoredo, que atua na preservação do Cerrado.
4: É o bioma conhecido como caixa d'água do Brasil, por possuir três aquíferos. Abastecer 8 das 12 bacias hidrográficas que nós temos e ter mais de 131 mil nascentes. Então, é um bioma extremamente importante, não só para as mudanças climáticas, também como para a água potável no Brasil.
3: E um novo levantamento divulgado pelo governo federal mostrou que 51% de todo o território do Cerrado é considerado prioritário para a segurança hídrica do Brasil. Com base nisso, foi assinada uma portaria que cria um sistema de áreas prioritárias de recarga hídrica no Cerrado. Os dados das principais áreas estarão disponíveis para gestores, pesquisadores e população em geral. A medida visa identificar e proteger regiões estratégicas, gestores, pesquisadores e população em geral. A medida visa identificar e proteger regiões.

0: precisamos começar pelas áreas prioritárias.
1: Também nesta sexta-feira foram divulgados novos dados sobre o desmatamento no Brasil. Segundo informações do sistema DETER, Sistema de Detecção de Desmatamento em Tempo Real, do Instituto Nacional de Pesquisas Espaciais, os alertas de desmatamento no Cerrado caíram 19% em agosto, na comparação com o mesmo mês de 2025. A perda de vegetação nativa somou 238 quilômetros quadrados. Reportagem Gabriela Noronha.
2: O Ministério da Saúde confirmou 3 casos de sarampo em Tabatinga, no Amazonas.
3: Outros 2 foram confirmados em São Paulo, que já soma 32 pacientes esse ano.
2: O Brasil é considerado livre do vírus desde 2024, mas ainda registra casos esporádicos.
3: A vacinação é a principal forma de evitar a transmissão da doença. O imunizante é oferecido gratuitamente pelo SUS.
4: Após a confirmação nesta semana de 3 casos de sarampo no estado do Amazonas, o Ministério da Saúde intensificou as ações de vigilância na região. Os esforços são para interromper possíveis cadeias de transmissão do vírus. Os casos foram confirmados em Tabatinga, na fronteira entre Brasil, Colômbia e Peru. Os episódios ocorreram em pessoas que vieram da cidade de Alto Monte, no Peru, sem histórico de vacinação contra o sarampo. Além do Amazonas, o Ministério da Saúde mantém alerta para São Paulo, que registrou 32 casos neste ano, 2 pacientes confirmados esta semana. Medidas de vigilância sanitária e vacinação estão sendo tomadas e não há registro de circulação do vírus para além das cidades de Guarulhos, São Bernardo do Campo e a capital paulista, que registra 29 dos 32 casos. O Brasil é certificado como livre do vírus desde 2024, mas ainda registra casos esporádicos, principalmente relacionados à importação do vírus de outros países. O sarampo já foi uma das principais causas de mortalidade infantil em todo o mundo. A transmissão ocorre pelas vias aéreas, ao tossir, espirrar, falar ou respirar. A doença possui alto nível de contágio. Quando a pessoa é infectada, ela pode transmitir o vírus para 90% das pessoas próximas que não estejam imunes. A vacinação é a principal forma de evitar novos casos. Os imunizantes são oferecidos gratuitamente pelo SUS e integram o calendário nacional de vacinação para pessoas de 12 meses a 59 anos. Há 2 vacinas disponíveis no SUS para a proteção contra a doença: a tríplice viral, que protege contra sarampo, caxumba e rubéola, e a tetraviral, que além dessas 3, imuniza também contra a varicela. Edinaldo Júnior para a Voz do Brasil.
2: O PrevBarco, uma espécie de agência flutuante do INSS, leva serviços e informações de previdência social a comunidades isoladas do país.
3: Em setembro, a embarcação vai iniciar uma nova operação no Amapá.
2: Entre 28 de setembro e 9 de outubro, atenderá comunidades do arquipélago do Bailique. Depois segue para o município de Cutias, onde permanece até 23 de outubro.
3: Mas, antes de seguir para o Amapá, o PrevBarco estará em Chaves, no arquipélago do Marajó, no Pará, de 14 a 25 de setembro.
2: Não é necessário realizar agendamento prévio. O atendimento ocorre por ordem de chegada durante a permanência da embarcação em cada localidade.
3: Estudantes do ensino médio de todo o Brasil têm até 15 de setembro para se inscrever na primeira edição nacional da Olimpíada Nacional de Empreendedorismo.
2: O evento é individual e gratuito.
3: E os finalistas vão participar de uma imersão em empresas parceiras do projeto.
5: A competição começa no dia 18 de setembro com uma prova online de caráter diagnóstico. As questões envolvem raciocínio lógico, inovação e empreendedorismo com situações do cotidiano. Os 100 mil estudantes com melhor desempenho avançam para a segunda fase, marcada para 9 de outubro. Nessa etapa, a prova será dissertativa e os estudantes deverão desenvolver propostas de soluções e modelos de negócios. Os 100 melhores colocados no ranking nacional serão selecionados para a fase final. O secretário nacional de Inclusão Socioprodutiva, MEIS e Cooperativismo, do Ministério do Empreendedorismo, da Microempresa e da Empresa de Pequeno Porte, Danilo Cabral, disse que os finalistas participam de um curso intensivo de curta duração voltado ao aprimoramento dos projetos, desenvolvimento de produtos e elaboração de planos de negócio.
6: É linkar aqueles que estão na escola, que precisam identificar essa vocação, qualificar, formar para poder empreender, com esse mundo do trabalho. É o papel do ensino médio, é formar para a cidadania e formar para o mundo do trabalho. Essa imersão vai durar 3 dias, onde aí sim os alunos já terão que apresentar um produto, um plano de negócio, e disso sairá 27 finalistas.
5: A

0: Além das provas, a programação prevê atividades de formação para estudantes, professores e escolas participantes. A etapa nacional será realizada em Brasília no dia 10 de dezembro. As inscrições são gratuitas e podem ser feitas pela internet até 15 de setembro. O endereço é one.ufma.br. Com locução de Natália Koslick, reportagem Pablo Mundim.
1: O uso da biometria digital ou um reconhecimento facial já faz parte da vida das pessoas hoje em dia.
2: Seja para fazer uma transação bancária ou para acessar o gov.br, por exemplo, esse tipo de procedimento agiliza o acesso a serviços e informações, protegendo os dados dos usuários.
1: Vamos saber como esses dados são armazenados e que cuidados extras podem ser tomados no ambiente digital.
3: Fazer uma selfie, aquela foto de si mesmo, virou rotina não só para as redes sociais. Também é com ela que é possível acessar portarias de prédios, desbloquear o celular, abrir aplicativos bancários ou entrar no portal gov.br, por exemplo. A biometria facial e a digital, aquela que lê as impressões digitais, estão presentes no dia a dia do cidadão. A tecnologia confirma a identidade do usuário em segundos e cria uma camada extra de proteção. Laerte Peota de Mello, professor da Universidade de Brasília e especialista em cibersegurança, explica que há diferenças nos sistemas biométricos de acordo com a finalidade.
4: Tanto os bancos quanto sistemas assim, que a gente chama de sistemas críticos, eles têm um sistema biométrico muito mais eficiente. Ele é diferente do que a gente usa no celular, no nosso dia a dia. A biometria que você usa no celular é para acessar os seus dados que estão no seu aparelho. Então são sistemas bem diferentes.
3: A biometria digital analisa os padrões únicos dos dedos das mãos. Já o reconhecimento facial mapeia pontos e contornos do rosto, como a distância entre os olhos e o formato do queixo. No Brasil, a biometria é classificada como dado pessoal sensível pela Lei Geral de Proteção de Dados. As empresas são obrigadas a explicar o motivo da coleta, armazenar os dados de forma segura e excluí-los quando não forem mais necessários. Gustavo Henrique de Souto Silva, subsecretário de Planejamento e Tecnologia da Informação do Ministério das Comunicações, explica que essas informações são protegidas.
5: Quando a gente fala de segurança e as pessoas têm esse medo daquele dado vazar, é que esses dados eles são muito bem protegidos, são criptografados. E assim, não é qualquer pessoa ou empresa que tem acesso a isso. E esses dados não é disponível, acessível de forma indiscriminada. Então, eles têm um controle de acesso.
3: E alguns procedimentos simples podem ajudar a proteger a identidade e os dados sensíveis no ambiente digital, como ativar a verificação em duas etapas em suas contas, usar um gerenciador de senhas para armazenar os dados e proteger o chip do seu celular nas configurações do telefone. Reportagem Luciana Colares de Holanda.
2: A identificação biométrica virou política nacional pelo Ministério de Portos e Aeroportos. O objetivo é modernizar o controle de acesso e ampliar a segurança nos sistemas de transporte do país.
1: A iniciativa padroniza o uso de tecnologias como reconhecimento facial e digital em aeroportos, portos, instalações portuárias e hidrovias.
2: E a biometria deixa o sistema nos aeroportos mais moderno. Mas tem coisas que só dependem do ser humano para a viagem ser mais tranquila, como disciplina e educação.
1: Tumultos, brigas ou até mesmo piadinhas fora de hora em aeroportos ou aviões podem causar um verdadeiro transtorno para muitas pessoas, como atrasos de voos e até pousos de emergência.
2: Agora, os passageiros que não respeitarem as regras serão penalizados com multas altas e podem chegar a ficar proibidos de viajar por até um ano.
1: E para alertar os viajantes sobre essas mudanças, o Ministério de Portos e Aeroportos lançou a campanha Parece Exagero, é Segurança.
6: O passageiro indisciplinado é aquele que comete atos que violam e comprometem a segurança, a tranquilidade e a dignidade de outras pessoas. O analista de marketing João Gabriel Palhão conta que já presenciou um desses atos, que provocou atrasos e estresse nos passageiros.
7: Vindo aqui para Brasília mesmo, presenciei isso com o caso de notebook. Desde o início do voo, a comissária já avisou. A hora que ela passava perto, o cara tirava, mas sempre voltava. Então foi o voo inteiro dando trabalho.
6: A campanha parece exagero, mas é segurança, foi motivada pelo aumento de episódios envolvendo passageiros indisciplinados a bordo das aeronaves e nos aeroportos do país. Segundo o Ministério de Portos e Aeroportos, o Brasil registrou 881 casos de indisciplina no transporte aéreo entre janeiro e junho de 2026. Desse total, 154 episódios poderiam comprometer de forma grave a segurança operacional. A assistente social Maria Bezerra afirma que essas atitudes prejudicam muitas pessoas.
8: A gente pode perceber em vários voos problemas com um ou outro passageiro, ou uma ou outra também, que pensam que o umbigo dela fala por todo mundo, não é? Então eu acho que é bastante interessante a gente pensar que um voo com mais de 100 pessoas, além de mim, todos têm direito. E uma pessoa não pode impedir o bem-estar das demais.
6: Além da campanha, a ANAC, Agência Nacional de Aviação Civil, definiu um conjunto de medidas para enfrentar situações que possam comprometer a segurança e o funcionamento das operações aéreas por causa de passageiros indisciplinados. Entre as punições estão a aplicação de multas, além de ter o direito de viajar suspenso por um ano. Como explica o superintendente de infraestrutura aeroportuária da Agência de Aviação Civil, Giovano Palma.
9: Então, há uma multa de até R$17.500 para os casos graves. São aqueles casos de agressão do pessoal do balcão de check-in, agressão do pessoal que faz o controle de segurança, ou também informação falsa de bomba. E nós temos os casos gravíssimos, que são aqueles casos a bordo da aeronave, em que há, por vezes, uma agressão ao tripulante, em que inviabiliza esse tripulante de continuar trabalhando dentro da aeronave. E se um tripulante ele acaba, por uma agressão, não podendo trabalhar, isso afeta a segurança, principalmente no momento de emergência, que além da multa, pode haver um impedimento de voar por até 6 ou 12 meses, né?
6: As novas medidas passam a valer a partir de 14 de setembro. Reportagem Cleide Lopes.
2: Para saber mais sobre a Resolução 800 da ANAC, que cria regras para atos de indisciplina, acesse pareceexagero.com.br.
1: Estudantes que ingressaram em cursos presenciais de licenciatura este ano já podem se inscrever no PEDMEIA Licenciaturas.
2: O prazo vai até o dia 19 de dezembro, enquanto houver vagas.
1: Podem participar estudantes que tiveram pelo menos 650 pontos no Exame Nacional do Ensino Médio, Enem, e foram matriculados por meio do Sisu, ProUni ou Fies.
2: A bolsa é de R$ 1.050 por mês durante todo o curso. Desse valor, R$ 700 podem ser sacados todo mês e R$ 350 ficam em poupança.
1: As inscrições devem ser feitas pela plataforma Freire no site freire.caps.gov.br.
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2: Hoje vamos viajar até o sertão do Nordeste, no interior do Piauí.
1: É na Serra da Capivara que encontramos a maior quantidade de arte rupestre no Brasil.
2: Além do valor histórico, por lá é possível fazer trilhas, escaladas, passeios de bicicleta e até voos livres.
10: Sinônimo de fofura e tranquilidade, a capivara virou febre mundial.
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10: Maria Luísa Fukushima Rodrigues, de 5 anos, é fã desse animal que vive perto de lagos e rios em várias partes do país. Maria Luísa, qual é o seu bichinho preferido?
12: Capivara.
10: E por quê?
12: Porque eu gosto muito que ela me ensina a nadar, porque ela é bem fofinha.
10: Nas redes sociais, a capivara também virou fenômeno pop, com vídeos que mostram a rotina sociável dessas adoráveis criaturas.
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10: O sucesso é tanto que a capivara ganhou um dia mundial, comemorado na próxima segunda-feira. E no Brasil, a fama do bichinho não é diferente. E hoje, vamos conhecer um lugar que leva o nome da nossa estrela. No interior do Piauí, a arqueóloga Niede Guidon encontrou em 1979 um verdadeiro tesouro da história. Vestígios humanos de mais de 50 mil anos atrás. Mais de 1.300 sítios arqueológicos já foram catalogados na Serra da Capivara. São pinturas rupestres que registram cenas de caça, rituais, danças e outras atividades do cotidiano de povos que viveram na região. E para preservar toda essa história, foi criado o Parque Nacional da Serra da Capivara, no meio da Caatinga brasileira. Em 1991, o local entrou para a lista de Patrimônio Mundial da Unesco. Quem conta a história do desenvolvimento do local é a arqueóloga e pesquisadora Gisele Felice.
13: A ideia era fazer com que tivesse alguma coisa que pudesse gerar renda, melhorar a qualidade de vida das pessoas e, ao mesmo tempo, preservar o patrimônio cultural, que seriam sítios arqueológicos com as pinturas rupestres, que são magníficas, e preservar o patrimônio natural.
10: E quem vai visitar, é bom saber que tem bastante coisa para ver, hein? Como disse o professor de geografia e guia turístico Wilke Amorim Lopes.
14: Ele tem vários atrativos. Nós temos cânions, nós temos a fauna, nós temos a flora, temos as pinturas rupestres, que temos dois museus para proporcionar o turista, o visitante, ao conhecer o Parque Nacional Serra da Capivara. Nós temos também fósseis da megafauna. Há 12 mil anos atrás, nós temos uma da megafauna, a preguiça gigante, mastodonte, macrauxênia, iriamas.
10: A história a olhos vistos. Foi o que o professor universitário de Recife, em Pernambuco, Raimundo Nonato Ferreira, teve a oportunidade de mostrar ao filho de 10 anos na Serra da Capivara.
14: Ele mesmo disse que foi uma experiência sem igual, inclusive algumas coisas que ele tinha visto na escola. E agora ele pôde ter a oportunidade de visitar as pinturas rupestres, ver esses rastros deixados há mais de 5, 10, 15, 50 mil anos pelo homem americano. E ele pôde ver, não só como foi descrito na sala de aula, mas pôde ver em loco. Então, assim, para ele foi uma experiência única.
10: Ficou curioso? Para conhecer mais sobre a história do parque, que fica no meio da Caatinga, a visita está aberta todos os dias das 6 da manhã às 6 da tarde. Mas atenção, a entrada no parque só é permitida com guia credenciado do ICMBio. Tudo para proteger a biodiversidade do sertão e o legado das pinturas rupestres. Eu sou a Raquel Mariano e até a próxima viagem.
2: E na próxima sexta-feira, nós vamos celebrar o primeiro Dia Internacional das Cavernas, comemorado oficialmente em 13 de setembro. Até lá!
1: E essas foram as notícias do Governo Federal.
2: Fique agora com as notícias do Poder Judiciário e do Congresso Nacional. Boa noite, um bom fim de semana.
1: A gente volta na segunda-feira. Uma boa noite.
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17: STF homologa planos estaduais contra violações de direitos no sistema prisional.
18: Telegram detalha ações contra desinformação em plano para eleições.
17: FGTS completa 60 anos neste mês.
18: Boa noite, eu sou Leandro Bezerra.
17: E eu sou Walter Lima.
18: STF confirma planos de reestruturação do sistema penitenciário de 14 estados.
17: Os demais estados e o DF tiveram os planos validados, mas com ressalvas. Carolina Chaves.
19: Em 2024, o STF homologou o Plano Pena Justa, que prevê medidas para enfrentar problemas históricos do sistema prisional. A partir dessas diretrizes, estados e Distrito Federal elaboraram planos locais. Agora, o Supremo também definiu como será feito o monitoramento das ações. Os tribunais de justiça terão que padronizar os procedimentos e monitorar o cumprimento das medidas previstas. Os corregedores gerais de justiça deverão acompanhar a execução dos planos com o apoio dos grupos de monitoramento e fiscalização do sistema carcerário. As informações deverão ser encaminhadas ao CNJ pelos comitês locais. Juízes corregedores de presídios e magistrados responsáveis pelas varas de execuções penais também poderão auxiliar na fiscalização.
18: Telegram apresenta plano de conformidade para as eleições.
17: A medida faz parte das ações do TSE para o combate da desinformação. Guilherme Firmino.
20: Segundo o plano, a plataforma poderá remover materiais potencialmente ilegais, restringir ou excluir contas em desacordo com o plano e usar marcadores para alertar os usuários sobre possíveis fraudes ou conteúdos falsificados. A plataforma também pode fazer a moderação de grupos, contas, bots e canais, através de denúncias ou por um sistema de detecção interna. A empresa deixa claro que as medidas abrangem apenas as funcionalidades públicas do serviço. As comunicações privadas permanecem protegidas e não são monitoradas.
18: Lei que criou o FGTS completa 60 anos no domingo, 13 de setembro.
17: O fundo foi criado em 1966. Larissa Batista.
21: Há 60 anos, o FGTS funciona como uma rede de proteção para quem trabalha. O empregador deposita todo mês, e sem descontar do salário, o valor em uma conta vinculada. Esse dinheiro pode ser sacado nas situações previstas em lei, mas é preciso ficar de olho. Cerca de 1,5 milhão de empregadores devem juntos 11 bilhões de reais em FGTS. Por isso, você deve prestar atenção e conferir os depósitos todo mês pelo aplicativo Meu FGTS.
18: Justiça recebe denúncia e ex-deputado TH Joias torna-se réu por corrupção.
17: A denúncia foi apresentada pelo Ministério Público Federal. Vanessa Pereira.
22: A denúncia contra o ex-deputado estadual TH Joias e outras 4 pessoas foi recebida pelo Tribunal Regional Federal da 2ª Região nesta semana. De acordo com o MPF, o esquema envolvia a ocupação de cargos públicos, o vazamento de dados policiais e a facilitação de vantagens ilícitas. Além da condenação pelos crimes imputados, o MPF requereu ao tribunal a manutenção das medidas cautelares pessoais e patrimoniais fixadas pela justiça. O tribunal manteve a prisão preventiva dos acusados, ordenou a transferência do ex-deputado para a penitenciária federal e deu aval ao compartilhamento de provas e uso de bens apreendidos.
18: Medida protetiva não pode impor à vítima de crime sexual o ônus de se afastar do acusado no trabalho.
17: Essa decisão é do ministro Antônio Carlos Ferreira, do STJ. Fátima Uchoa.
23: Inicialmente, a medida protetiva determinava que o acusado mantivesse distância mínima de 100 metros da vítima de crime sexual e não tivesse contato com ela, que trabalha na mesma instituição. Mas, devido à dinâmica profissional, o homem superior e hierárquico comparecia ao local de trabalho da mulher, o que a fazia se afastar das atividades para cumprir a ordem judicial. O ministro Antônio Carlos Ferreira ampliou a medida protetiva de urgência para proibir o investigado de ir ao local de trabalho da vítima. Segundo o ministro, a proteção legal não pode funcionar para obrigar a própria vítima a restringir atividades profissionais para não se encontrar com o investigado.
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18: A você uma boa noite.
17: Um bom fim de semana e até segunda-feira.
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25: Eu sou Humberto Pinheiro e estes são os destaques de hoje do Jornal do Senado, que começa agora. Projeto que autoriza trabalho com reciclagem a presos dos regimes fechado e semiaberto está pronto para votação. Sem aprovação pelo Congresso, 5 medidas provisórias perdem a validade. Congresso participa de campanha Setembro Amarelo de prevenção ao suicídio. Boa noite. Presos dos regimes fechado e semiaberto poderão trabalhar com reciclagem de materiais. É o que prevê um projeto que já foi aprovado pela Comissão de Meio Ambiente e agora está pronto para ser analisado pela Comissão de Constituição e Justiça. A proposta altera duas legislações para viabilizar o trabalho de pessoas presas na coleta e na reciclagem de materiais. Mais detalhes com o repórter César Mendes.
3: O projeto em análise na Comissão de Constituição e Justiça permite a participação de presos em atividades de limpeza urbana e de manejo de resíduos sólidos. Iniciativas que, segundo o autor, senador Sérgio Petecão, do PSD do Acre, vão contribuir para a ressocialização e para o desenvolvimento sustentável. O texto, aprovado pela Comissão de Meio Ambiente em junho, muda duas legislações para que isso seja possível. A Lei de Saneamento Básico, incluindo a possibilidade de que a triagem de resíduos seja realizada pelos condenados, e a Política Nacional de Resíduos Sólidos, para que o desenvolvimento de projetos de reciclagem por presos seja considerado como uma das iniciativas atendidas prioritariamente por linhas de financiamento público. O texto original previa ainda mudanças na Lei de Execução Penal, mas isso foi retirado da proposta sob a justificativa de que já existem normas legais que autorizam o funcionamento de oficinas de reciclagem nos presídios, como explicou o relator designado, senador Confúcio Moura, do MDB de Rondônia.
4: Devemos reconhecer que, pelo atual regulamento jurídico, não há vedação alguma para a implantação de oficina de reciclagem de resíduos sólidos nas unidades prisionais, já existindo, inclusive, experiência nesse segmento.
3: Se for aprovado na comissão e não houver recurso para a votação no plenário, o projeto seguirá para a Câmara dos Deputados.
25: Entre meninas de 15 a 19 anos, o Brasil registrou mais de 289 mil partos em 2023. O dado foi divulgado pelo Ministério da Saúde e alerta para a gravidez na adolescência. Para prevenir a gestação nessa faixa etária, o Senado analisa um projeto de lei que torna obrigatória a veiculação de campanhas educativas sobre a prevenção da gravidez na adolescência e os riscos físicos e mentais relacionados ao aborto. A divulgação deve ocorrer no rádio, na televisão, nas redes sociais, nos cinemas, nas lojas de aplicativos e em jogos eletrônicos voltados para adolescentes. A iniciativa já foi aprovada pela Comissão de Direitos Humanos, onde contou com parecer favorável da senadora Damares Alves, do Republicanos do Distrito Federal. Ela pontuou a importância de incluir também o público masculino nas ações de conscientização sobre a gravidez entre os adolescentes. Atualmente, a proposta aguarda a análise da Comissão de Assuntos Sociais.
5: Estudos apontam que campanhas que incluem os meninos e as meninas são mais eficazes, pois promovem uma cultura de responsabilidade compartilhada, empatia e respeito mútuo.
25: Sem aprovação pelo Congresso, cinco medidas provisórias acabaram perdendo a validade. Entre elas está a que trata do novo Desenrola Brasil, programa do governo federal voltado à renegociação de dívidas de pessoas físicas. Repórter Pedro Pincer.
7: Entre elas está a MP do novo Desenrola Brasil, programa do governo federal voltado à renegociação de dívidas de pessoas físicas. Os devedores que participassem do programa teriam o CPF bloqueado em plataforma de apostas de cota fixa no prazo de 12 meses após a assinatura do contrato de renegociação. Para o senador Paulo Paim, do PT do Rio Grande do Sul, essa exigência era acertada.
8: Quem já está endividado não pode ser empurrado para um ciclo ainda mais grave de perdas, especialmente em um ambiente como o das apostas online.
7: Também perderam validade quatro medidas provisórias editadas pelo governo para reduzir os impactos econômicos dos conflitos no Oriente Médio. Uma delas destinava 14 bilhões e meio de reais para financiar a compra de veículos como caminhões, ônibus e micro-ônibus.
25: A fachada do Congresso Nacional está com uma iluminação especial até domingo, em apoio ao Setembro Amarelo, campanha de prevenção ao suicídio. A ação acontece na semana em que o assunto foi debatido no Senado. Reportagem de Yasmin Rodrigues.
0: A iluminação especial amarela do Congresso reforça a campanha Setembro Amarelo, que busca reduzir o estigma e estimular a procura por ajuda. Um dos requerentes foi a senadora Damaris Alves, do Republicanos do Distrito Federal, que nesta quinta-feira, 10 de setembro, data nacional de prevenção do suicídio, presidiu uma audiência pública sobre o assunto na Comissão de Direitos Humanos.
6: O Congresso Nacional está fazendo sua parte. Nós estamos aprovando leis todos os dias sobre o tema. Será que são só leis que nós vamos ter que construir ou nós vamos ter que fazer entregas de políticas públicas efetivas? Mas esse é um tema que não depende só do poder público.
0: Para quem precisa de apoio, o Centro de Valorização da Vida oferece atendimento gratuito e sigiloso pelo telefone 188, 24 horas por dia.
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11: Meu nome é Marta Garski, eu moro em Brasília e eu gostaria de saber por que nessas eleições serão escolhidos dois senadores.
9: Quem responde é o consultor legislativo Gilberto Guerzoni.
12: Marta, a nossa Constituição prevê que o Senado é renovado de forma alternada de um terço e dois terços. Então, a cada 4 anos, a gente elege senadores, alternadamente um senador e 2 senadores, uma vez que cada estado e o Distrito Federal tem 3 senadores. Então, neste ano, nós vamos escolher 2 senadores, porque há renovação de 2/3 da Casa.
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25: E neste ano, fique atento. A votação é de 2 senadores e serão 2 votos para candidatos diferentes. Ou seja, é preciso escolher um candidato ou candidata, confirmar o voto e depois registrar o segundo voto para outro candidato. Se o eleitor digitar o mesmo número 2 vezes, o primeiro voto será considerado válido, mas o segundo será anulado. E tem outro detalhe importante. Na eleição para senador, não é possível votar apenas no número do partido. O voto precisa ser dado a um candidato. Se o eleitor digitar somente o número da legenda, o voto será considerado nulo. Para não esquecer os números, o eleitor pode levá-los anotados em um papel no dia da eleição. O primeiro turno será no dia 4 de outubro. E para ajudar o eleitor a se informar, o Senado Federal preparou uma página especial com informações sobre as eleições. O conteúdo está disponível em senado.leg.br/eleições. Com edição de Paula Groba e trabalhos técnicos de Eliseu Caires, o Jornal do Senado fica por aqui. Acompanhe agora as notícias do Tribunal de Contas da União e da Câmara dos Deputados. Boa noite e um bom fim de semana.
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26: No dia 17 de setembro, o Tribunal de Contas da União realiza o workshop sobre golpes digitais que usam o nome de órgãos públicos para enganar cidadãos. O encontro vai apresentar formas de prevenir e identificar fraudes, além de técnicas para retirar páginas e conteúdos falsos da internet. Os principais golpes em instituições públicas envolvem programas sociais falsos, fraudes em benefícios, cobranças indevidas e páginas falsas do gov.br. Os criminosos também usam e-mails, SMS e WhatsApp para enganar as vítimas. O workshop é voltado a profissionais e gestores da área de segurança da informação, tecnologia e comunicação, mas aberto a toda a população. A transmissão será pelo canal do TCU no YouTube às 15h. Saiba mais em tcu.gov.br.
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1: Deputados aprovam projetos para estruturar e incentivar o futebol feminino.
2: Câmara dá preferência a candidato afastado do convívio familiar no ProUni.
10: Povos tradicionais deverão autorizar empreendimentos em seus territórios.
2: Boa noite. Avança na Câmara projeto que prevê autorização dos povos tradicionais à realização de obras e empreendimentos em seus territórios. A repórter Silvia Munhato traz mais informações sobre a proposta.
14: A Comissão de Amazônia dos Povos Originários e Tradicionais da Câmara dos Deputados aprovou o projeto que exige consulta prévia e autorização de povos indígenas, quilombolas e outras comunidades tradicionais antes do licenciamento de obras e empreendimentos que possam afetá-los. Pela proposta, os povos e comunidades tradicionais terão acesso prévio às informações sobre o empreendimento e seus possíveis impactos, com prazo adequado para análise e manifestação. O texto prevê ainda que as regras da consulta sejam definidas em conjunto com os grupos potencialmente afetados, respeitando suas tradições, idiomas e formas próprias de organização social. Em caso de divergência entre os moradores impactados e o empreendedor, prevalecerá a decisão da população afetada. A relatora foi a deputada Célia Chacriabá, do PSOL de Minas Gerais.
15: Nós estamos protegendo com esse projeto o direito mais sagrado, também o território e também a prevenção da saúde. A instalação desses aterros contamina os lençóis freáticos, provoca a insegurança alimentar, nutricional e também o adoecimento da população, provocando um verdadeiro ecocídio. Nenhum empreendimento desse porte pode passar por cima da identidade e do bem-viver de nossos povos.
14: A versão original do texto apenas proibia a instalação de aterros sanitários em territórios de povos e comunidades tradicionais. A relatora, no entanto, ampliou o alcance da medida para abranger qualquer empreendimento capaz de provocar impactos diversos sobre essas populações. A relatora afirmou que a legislação já garante a participação desses povos, mas essas consultas nem sempre são respeitadas. Por causa da alteração do texto, o deputado Capitão Alden, do PL da Bahia, requereu que o projeto também seja analisado pela Comissão de Desenvolvimento Econômico. Segundo ele, as mudanças afetam a segurança jurídica dos processos de licenciamento. A proposta que condiciona a realização de empreendimentos em terras indígenas à concordância desses povos ainda deve ser analisada pelas comissões de Desenvolvimento Urbano e de Constituição e Justiça. Da Rádio Câmara de Brasília, Silvia Munhato.
19: Direitos Humanos.
1: Raimon, do PT do Rio de Janeiro, defende a aprovação de projeto que cria uma política nacional para a população em situação de rua. Relator da proposta, ele afirma que um dos objetivos é combater a aporofobia, definida como medo, rejeição ou distanciamento em relação às pessoas pobres.
20: Aporofobia é um termo que poucas pessoas talvez tenham familiaridade com ele, mas é pavor aos pobres, isso é temor aos pobres, medo dos pobres, quer dizer, distanciamento dos pobres. E nós sabemos que há muitas pessoas empobrecidas no nosso país. A população em situação de rua, na última contagem que temos, ela chega a quase 350 mil pessoas no Brasil, e são homens e mulheres, nossos irmãos e irmãs, que merecem ser respeitados e que têm direito aos direitos que qualquer cidadão brasileiro tem.
2: Raimon pondera que a iniciativa busca não apenas assegurar direitos básicos, mas também promover uma mudança cultural que supere a aporofobia. O parlamentar reitera que quer garantir a dignidade da pessoa humana em todo o território nacional.
19: Segurança Pública.
1: Guilherme Derrite, do PP de São Paulo, defende a criação de regras para investigar crimes digitais e ampliar a cooperação entre órgãos públicos e plataformas. A ideia é compartilhar dados em casos de situação de emergência, como abuso sexual de crianças e adolescentes e maus-tratos contra animais.
2: Guilherme Derrite também quer reforçar o combate aos crimes digitais com estruturas especializadas dentro das secretarias estaduais de segurança pública. O projeto do deputado estabelece regras de transparência para as plataformas e atualiza a legislação sobre a exploração sexual infantil na internet.
1: Sóstenes Cavalcante, do PL do Rio de Janeiro, apresentou o projeto que proíbe a venda de réplicas da carteira de identificação da pessoa com transtorno do espectro autista e de documentos semelhantes. Ele explica que o objetivo é evitar a fraude do documento de forma gratuita.
2: Sóstenes Cavalcante afirma que essa comercialização pode levar famílias a comprar documentos sem validade oficial, além de abrir espaço para o uso indevido de benefícios. O projeto do parlamentar prevê multa de R$1.000 a R$10.000, com valor dobrado em caso de reincidência.
1: Projeto de Luiza Erundina, do PSOL de São Paulo, determina que o crime de feminicídio nunca seja considerado crime militar. A deputada entende que esses casos devem ser julgados pela justiça comum, mesmo que o crime ocorra em quartéis ou envolva integrantes das Forças Armadas.
2: Luiza Erundina argumenta que o feminicídio é motivado pelo ódio e pela violência de gênero e não tem relação com a disciplina militar. Para ela, a medida garante que os acusados sejam julgados pelo tribunal do júri para evitar decisões corporativistas.
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0: Novas leis viabilizaram a Copa Feminina de 2027 e propostas aprovadas reforçam o protagonismo das mulheres no futebol. A reportagem é de José Carlos Oliveira.
1: A realização da Copa Feminina de Futebol e o fortalecimento do protagonismo das mulheres no esporte passam pelo Congresso Nacional. Deputados e senadores já aprovaram leis que viabilizam a competição prevista para 2027 e analisam várias propostas de incentivo permanente às jogadoras desde as divisões de base. Uma das leis, já em vigor, permite que as 8 cidades-sedes da Copa deem isenção de ISS, Imposto sobre Serviços, para empresas envolvidas na organização do evento. Outra lei regulamenta direitos e deveres da União e da FIFA durante a Copa. A relatora do texto na Câmara, a deputada Gleisi Hoffmann, do PT do Paraná, destacou os reflexos positivos da competição para o Brasil.
2: Ao investir em um grande evento, cria empregos, estimula a economia do turismo e melhora a infraestrutura com o legado de obras. Contribuirá para o alcance de objetivos como viabilizar a entrega de infraestrutura esportiva e para esportiva e a fomentar a prática do futebol feminino em todas as regiões do Brasil.
1: A chamada Lei Geral da Copa Feminina traz regras sobre comércio nas áreas dos eventos, publicidade, exploração de marcas e imagens, concessão de vistos para trabalhadores estrangeiros, venda de ingressos, segurança pública e funcionamento de serviços durante a competição. A aprovação não foi unânime. O deputado Kim Kataguiri, do Missão de São Paulo, lembrou a Copa Masculina de 2014 para criticar o fato de o Brasil sediar outro evento da FIFA.
3: O discurso de que a Copa deixa infraestrutura, deixa legado é falacioso, a gente já escutou essa balela, não deixou nada. A FIFA vem, saqueia o país e depois vai embora.
1: O Brasil participou de todas as 9 edições anteriores da Copa Feminina e tem a maior artilheira da competição, a alagoana Marta, com 17 gols em 22 jogos de 6 Copas. A Copa Feminina de 2027 será a primeira na América do Sul. Vai reunir 32 seleções entre 24 de junho e 25 de julho do ano que vem, com jogos em Belo Horizonte, Brasília, Fortaleza, Porto Alegre, Recife, Rio de Janeiro, Salvador e São Paulo. A Câmara ainda analisa vários outros projetos de lei para incentivar o futebol feminino. Os textos tratam de incentivos financeiros e superação da discriminação de gênero, entre outros temas. O deputado Marcos Braz, do PSDB do Rio de Janeiro, tem proposta com foco nas categorias de base.
4: Obriga que escolinhas de projetos de futebol financiados com dinheiro público federal ofereçam turmas femininas. Não dá mais para o Estado financiar projeto esportivo que só enxerga o menino. Se tem verba pública, tem que ter vaga para a menina também. Assim que a gente forma a próxima Marta.
1: A ex-deputada Carla Aires, do PT de Santa Catarina, atualmente vereadora em Florianópolis, é autora de projeto de lei que cria o marco legal do futebol feminino. Da Rádio Câmara de Brasília, José Carlos Oliveira.
0: Homenagem.
5: A Câmara realizou sessão solene para a entrega da medalha do mérito evangélico Daniel Berg e Gunnar Wingren, por iniciativa de Raimundo Santos, do PSD do Pará. Ele lembra que 12 pessoas foram homenageadas com a medalha.
6: Então, o reconhecimento que a Câmara dá com essa medalha precisa reconhecer aquelas pessoas ou instituições que tiveram serviço de cunho evangelístico, mas com seus reflexos notadamente percebidos em favor da sociedade, levando não só o evangelho, mas levando a cidadania, a inclusão social, o apoio às pessoas desassistidas, onde o Estado às vezes não consegue chegar. É importante saber que essas igrejas não chegam sozinhas ali. Há líderes, há pastores, há pastoras, pessoas ou instituições que prestaram grandes serviços de evangelização, mas que os reflexos alcançaram centenas, milhares, milhões de pessoas.
0: A sessão solene para a outorga da medalha do mérito evangélico Daniel Berg e Gunnar Wingren aconteceu em junho. Segundo Raimundo Santos, a escolha do mês é uma homenagem ao aniversário da Assembleia de Deus, fundada em 18 de junho de 1911, na cidade de Belém, no Pará. Saúde.
5: A Câmara aprovou o projeto que obriga o acompanhamento em tempo real dos estoques de medicamentos do SUS. A reportagem é de Marcelo Larcher.
7: A Câmara dos Deputados aprovou o projeto que cria um sistema para acompanhar em tempo real o consumo, o abastecimento e o estoque de remédios e produtos do Sistema Único de Saúde, o SUS. O projeto já aprovado pelo Senado determina que o governo federal, estados e municípios devem manter em conjunto dados atualizados sobre a quantidade de produtos e medicamentos em estoque. Isso vai permitir um acompanhamento constante dos níveis de produtos à disposição, inclusive das farmácias populares. A administração do sistema será compartilhada entre os gestores federais, estaduais e municipais do SUS. A justificativa para o projeto foi um relatório do Tribunal de Contas da União que apontou falha do Ministério da Saúde no acompanhamento dos estoques de medicamentos usados durante a pandemia de Covid-19. A proposta foi aprovada de maneira simbólica pelo plenário da Câmara. Antes disso, o relator na Comissão de Seguridade Social e Família, deputado Luiz Lima, do Novo do Rio de Janeiro, disse que a criação de um sistema que possibilite a consulta aos estoques públicos de medicamentos e produtos para a saúde contribui para a eficácia e transparência da gestão. Mauro Junqueira, secretário executivo do Conselho Nacional de Secretarias Municipais de Saúde, o CONASENS, disse apoiar o controle de estoque, mas apontou problemas que precisam ser sanados para que haja um acompanhamento em tempo real. Ele explicou que o que foi acertado após o relatório do TCU foi a atualização diária dos dados na Base Nacional de Assistência Farmacêutica, o sistema atual, de modo que se saiba o nível de estoque relativo ao dia anterior. Para Mauro Junqueira, nem todos os municípios conseguem hoje fazer esse controle em tempo real.
8: Tem muitos municípios com dificuldade de conectividade, de infraestrutura. Além disso, o SUS gera diariamente um volume muito grande de dados que precisam ser armazenados, processados e integrados. CONASEMES, como a voz dos municípios no SUS, é totalmente favorável à transformação digital no SUS, mas para chegar ao controle em tempo real em todo o país, é preciso superar desafios importantes de conectividade, de infraestrutura e do subfinanciamento do Sistema Único de Saúde.
7: O projeto que cria um sistema para acompanhar em tempo real o consumo, o abastecimento e o estoque de remédios e produtos para a saúde no SUS será enviado para a sanção presidencial e já pode virar lei. Da Rádio Câmara de Brasília, com informações de Antônio Vital, Marcelo Larcher.
0: Paulo Soares, do Podemos de São Paulo, trabalha em projeto para atualizar a tabela do SUS e melhorar o financiamento de santas casas e hospitais filantrópicos. O deputado afirma que a defasagem nos valores pagos por procedimentos médico-hospitalares compromete o funcionamento dessas unidades.
9: São santas casas vivendo no sufoco, são hospitais filantrópicos à beira da falência, são irmandades tentando entregar a chave para a promotoria para ver o que se faz com aquilo, porque não há uma sustentabilidade financeira daquilo tudo. Como é que se sustenta hoje uma santa casa, um hospital filantrópico, sendo que alguns dos procedimentos prestados ali dentro estão com a tabela defasada perante o SUS há 20, 23 anos?
5: Paulo Soares defende revisões periódicas da tabela para que os hospitais não dependam de negociações políticas pontuais. Ele também aponta que a medida pode ajudar a descentralizar atendimentos, reduzindo deslocamentos de pacientes de cidades menores para polos regionais.
0: Economia. A Câmara aprovou o projeto que estabelece diretrizes para fortalecer a indústria brasileira com estímulos à inovação e à geração de empregos. Márcio Biolchi, do MDB do Rio Grande do Sul, apoia o texto que também busca reduzir a dependência de produtos e tecnologias estrangeiras.
5: Márcio Biolchi ressalta que, entre as medidas previstas, estão incentivos à produção nacional por meio de bens e serviços desenvolvidos no país. A proposta ainda reforça mecanismos de defesa da indústria brasileira diante de práticas comerciais consideradas prejudiciais no mercado internacional.
0: Delegado Caveira, do PL do Pará, apresentou projeto para proteger consumidores que utilizam poços, cisternas ou outras fontes regulares de abastecimento de água. A proposta visa impedir que concessionárias obriguem esses usuários a desativar a fonte alternativa por existir rede pública disponível.
5: O texto de delegado Caveira também proíbe a cobrança de tarifa quando o serviço não é utilizado. De acordo com a proposta, nos imóveis abastecidos por fontes alternativas, a cobrança pelo esgoto deverá considerar o volume efetivamente medido ou outro método técnico de cálculo.
0: Transportes. Projeto de Fernando Monteiro, do PSD de Pernambuco, pune concessionárias de aeroportos por atrasos e falhas em serviços. A proposta autoriza a Agência Nacional de Aviação Civil, a ANAC, a aplicar sanções a concessionárias que descumprirem indicadores de qualidade em etapas como desembarque e restituição de bagagens.
5: Pelo texto de Fernando Monteiro, as penalidades variam de advertências e multas até a caducidade da concessão em casos graves. Para o congressista, a medida protege o passageiro e garante a eficiência no atendimento pós-pouso.
0: Educação. A Câmara aprovou a preferência no ProUni para candidatos afastados do convívio familiar. Conheça as medidas propostas com a repórter Paula Bittar.
10: A Comissão de Constituição e Justiça da Câmara aprovou uma proposta que dá prioridade em caso de empate na fase de pré-seleção do programa Universidade para Todos, o ProUni, a estudantes com histórico de afastamento do convívio familiar. O afastamento deverá ter sido motivado por negligência, discriminação, exploração, violência, crueldade ou opressão. O relator, deputado Roberto Duarte, do Republicanos do Acre, ressaltou que a proposta está alinhada a preceitos constitucionais, como o princípio da dignidade humana, o direito à educação como dever do Estado e o princípio da igualdade.
11: Esses jovens enfrentaram barreiras imensas até aqui. Garantir o acesso ao ensino superior é dar a eles a oportunidade de reconstruir suas histórias com dignidade e conquistar a independência financeira. A educação transforma vidas e, quando formamos profissionais que superaram tantas adversidades, fortalecemos toda a nossa sociedade.
10: A proposta que dá prioridade em caso de empate na fase de pré-seleção do programa Universidade para Todos, o ProUni, a estudantes com histórico de afastamento do convívio familiar vem do Senado, onde já foi aprovada. Portanto, já pode seguir para a sanção presidencial, a menos que haja recurso para votação pelo plenário da Câmara. Da Rádio Câmara, de Brasília, Paula Bittar.
5: Felipe Francischini, do Podemos do Paraná, pede que a Câmara, com o apoio do Tribunal de Contas da União, fiscalize a aplicação de recursos da merenda escolar em Grajaú, no Maranhão. A ideia é apurar possíveis irregularidades em uma licitação de mais de 12 milhões de reais.
0: Para Felipe Francischini, há indícios de entrega de alimentos antes da conclusão da licitação e um aumento de mais de 500% no valor do contrato em relação ao ano anterior. Ele defende ainda a identificação dos responsáveis e eventual ressarcimento ao erário, caso as irregularidades sejam confirmadas.
5: A Câmara analisa projeto que altera a Lei de Diretrizes e Bases da Educação para garantir aos pais ou responsáveis o direito prioritário de orientar a formação moral e ética dos filhos. Márcio Onaiser, do Solidariedade do Maranhão, explica que o objetivo é exigir que as escolas deem transparência sobre temas sensíveis.
0: O texto de Márcio Onaiser proíbe que escolas imponham conteúdos que contrariem as convicções familiares ou façam direcionamento ideológico. De acordo com o autor, a medida não cria censura, mas reforça a parceria e o diálogo entre a família e a escola.
5: Termina agora o jornal Câmara dos Deputados, produzido pela Rádio Câmara, com trabalhos técnicos de Everson Urani e a apresentação de José Carlos Andrade e Luciana Vieira. Uma boa noite para você.
0: Uma ótima noite. A Voz do Brasil está de volta na segunda-feira. Excelente fim de semana.
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5: Criada em 2007, a Empresa Brasil de Comunicação, a EBC, nasceu com a missão de ampliar a presença da comunicação pública no país. 3 anos depois, em 2010, surgia a Rede Nacional de Comunicação Pública, a RNCP, composta inicialmente por emissoras universitárias e estaduais.
6: Mas no começo, o foco era apenas a televisão, garantindo a ampliação do sinal da TV Brasil por meio de parcerias com emissoras públicas e educativas estaduais.
5: Foi somente em 2021 que o modelo se expandiu oficialmente para o rádio. Quem explica como funcionam essas alianças é Lídia Neves, gerente executiva da rede.
7: Tem locais onde a gente é parceiro do governo do estado, outros locais a gente é parceiro de universidades, então isso depende dessas condições.
8: Dificilmente, na forma como a situação está hoje, a gente poderia vislumbrar essa rede presente em tantos locais com esforços próprios, porque você precisa ter a rádio no local, você precisa ter programas locais, então aí você vai precisar ter uma estrutura de transmissão, de produção de conteúdo, então acaba sendo uma máquina muito grande, né? O interessante de você ter a rede é que você também tem emissoras locais que têm identidade maior com o território. Rádios aí com 30 anos ou mais de história, né?
6: O modelo distribui responsabilidades. A EBC solicita a consignação do canal ao Ministério das Comunicações, cede o uso para as emissoras parceiras e oferece o conteúdo das rádios Nacional ou MEC, além de apoio técnico e capacitação.
5: Em contrapartida, as instituições locais mantêm de pé a estrutura operacional, realizam os pagamentos de taxas e direitos autorais e retransmitem ao menos 4 horas de programação diária da Rádio Nacional.
6: Luciana Couto, gerente da rede de rádios da EBC, explica como funciona essa parceria.
9: Ela tem que ter a mesma linha editorial da nossa programação, tanto da Rádio Nacional quanto da Rádio MEC. Então, quando uma emissora entra na rede, ela tem a obrigatoriedade de transmitir parte da nossa programação, seja da Rádio Nacional ou seja da Rádio MEC, transmitindo 4 horas por dia da nossa programação, sendo que 1 hora é destinada à programação jornalística.
5: A expansão ganhou força principalmente a partir de 2023, quando a EBC assinou acordos com dezenas de universidades federais interessadas em operar emissoras de rádio e TV.
6: Em 2026, a rede de rádio possui acordo com 172 emissoras espalhadas pelo país. Porém, até o momento, a maioria ainda está em fase de construção.
9: Ela conta com 172 emissoras, desse total, 55 emissoras em operação. E nós estamos alcançando cerca de 67 milhões de pessoas. Essa é a população estimada que está sendo alcançada pela rede de rádio hoje. O que a gente espera da rede para os próximos anos é a gente consolidar essa rede e colocar, de fato, essas emissoras em operação.
5: Se, por um lado, a parceria acelera a chegada do sinal a milhões de brasileiros, por outro, o modelo gera debates sobre a autonomia da programação da Rádio Nacional pelo país.
6: Tereza Cruvinel, primeira presidenta da EBC, pondera que a formação da rede de parceiros não pode substituir a construção das emissoras próprias da Rádio Nacional nas diversas capitais e em cidades do interior.
10: Rede Nacional de Comunicação Pública é uma expressão que apareceu no meio da nossa lei. Então passou-se a entender que Rede Nacional de Comunicação Pública é um ajuntamento de todas as emissoras, seja de rádio ou de televisão, de natureza pública, para formar uma rede só. Outra coisa são as redes próprias. A lei da EBC também fala que a EBC tem que formar sua rede própria. As coisas são paralelas, mas são diferentes. A EBC tem que ter suas redes e formar sua rede própria. As coisas são paralelas, mas são diferentes. A EBC

0: de conteúdos com as emissoras regionais por meio da atual Rede Nacional de Comunicação Pública de Rádios permite que vozes e culturas de diferentes cantos do país ganhem projeção nacional.
1: Essas trocas têm envolvido muita capacitação, têm envolvido aí processos de inovação em comum, a gente tem olhado para as emissoras de modo que a gente possa se fortalecer, de modo que as que são universitárias e de institutos federais possam se ver também como um lugar de presença dessas instituições no território, para que isso possa ser visto por mais gente, né? Para que as pessoas possam se identificar, possam estar presentes, possam conhecer mais também da sua cultura e da sua história.
2: Para além da produção e da infraestrutura, a sustentabilidade da rede de rádios depende do financiamento e de mais recursos no orçamento.
0: Representantes das emissoras parceiras da EBC cobram a regulamentação da Contribuição para o Fomento da Radiodifusão Pública, a CFRP, cujos recursos arrecadados pelo governo federal ainda não são divididos com os parceiros da rede.
2: Certo é que para os próximos anos, a Rádio Nacional tem o desafio de fortalecer as parcerias com as emissoras regionais e, ao mesmo tempo, ampliar uma estrutura própria e sustentável em outras cidades para garantir a autonomia da sua programação.
0: Este episódio usou áudios do acervo da Empresa Brasil de Comunicação.
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1: Olá, a partir de agora na locução, eu, Marli Arboleia, trabalhos técnicos de Rafael Tomás. É um grande prazer ter a sua companhia aqui na Rádio Nacional. E a gente ouve Maria Rita, de Guilherme Arantes, Aprendendo a Jogar.